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0: E essa é da Lagosta, pedindo pra galera. 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Passou. 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

estarem com a gente nessa noite linda. Muito boa noite. Diga aí, Vitor. Alguém ali atrás do palco perguntou: por que gravarmos um DVD em Floripa? A resposta está na frente do palco. O Brasil e o mundo precisam de uma energia como essa.

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0: essa sanfona, larga essa sanfona. 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
1: Tô chegando.

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casa semana que vem. 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

eu sosseguei, né, Fefe? 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

0: Obrigado.
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0: 6:28.
1: Vou cantar essa música.

É, meu, muito bom dia pra você. Já estou por aqui, já cheguei por aqui. É preciso, amor pra poder. Chorei demais. Cada um de nós. É, muito bom dia pra você aqui, a 105.9, muito na FM 105.9. É muito bom dia pra você. São exatamente 6 horas e 34 minutos.

Era desse jeito. Era muito bonito pra você. Eu estou por aqui na 75.9, programa Forronejo. A partir de agora, eu, Frank Rios, no comando, trazendo muita coisa boa pra você, muita alegria. Nessa terça-feira é bem gostosa. É 1º de setembro de 2026. Uma trilha. Poeira vermelha que te. É terça-feira maravilhosa que Deus nos presenteou. E é com alegria que o Senhor e nossa força. É bom saber que você está aqui perto de mim. A partir de agora, eu fico contigo até às 8 da manhã.

0: partir de agora já te peço desculpa pelo atraso que a gente chegou agora, né? A gente deu um pulinho lá na capital de Roraima, em Boa Vista. Chegamos agora, eu saí de madrugada, mas já estou aqui perto de você para começar esse programa maravilhoso, que é um programa feito com muito carinho só para você. Então, meu, muito bom dia para você. Para você que está sintonizado na 5.9 FM. Já estamos por aqui firme e forte. Eu cheguei para te fazer companhia até as 8 da manhã. Tá bom assim? Fala para mim. Diz para mim como é que você está. Como amanheceu o seu dia? Amanheceu bem? Tudo tranquilo? Eu também amanheci bem. Saúde, né? É o que importa para nós, né? Então, a partir de agora, o telefone do sucesso já está liberado para você. É o 95-984-17-7282. Você já pode interagir comigo, já pode pedir a sua música, mandar a sua mensagem. Enfim, faça o que você quiser. Olha só, mas não tudo, hein? Dependendo do que você vai fazer, interagir comigo é bom demais. Eu preciso de você nessa terça-feira bem gostosa. Eu preciso de você muito pelo telefone do sucesso. 95-984-17-7282.
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0: A gente lembra da roça. Não tem como não lembrar, né? Nosso passado sempre existiu a roça, não é mesmo? Não tem como lembrar, não tem como não lembrar. Olha só, exatamente 6 horas e 38 minutos. Não perca a hora do seu dia para começar o seu dia com muito mais energia.
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0: Agora, para eu me concentrar com você, é muito importante a gente viajar um pouco, tá bom? Eu te dou um minuto para viajar comigo no pensamento, tá bom? Um minuto eu te dou para a gente se concentrar, pensar um pouco.

0: É, tá bom, já viajou bastante, tá bom demais, né? Olha só, Fraqueiros, já chegando participação aqui, Fraqueiros, vamos ver quem é. É, vamos acompanhar, acompanha, Fraqueiros. Acorda, Fraqueiros, olha só. Fala comigo, Manelzinho, fala.
1: Bom dia, Falegria, meu amigo. Manelzinho tá na escuta.
0: É, Manelzinho já está na escuta. Fraqueiro já viu.
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0: É, muito bom dia, Manelzinho. Já tá na escuta, né, Manelzinho? Muito bom dia pra você. Obrigado pela sua sintonia e pela sua participação aqui no meu, no seu, no nosso programa Fones. Manelzinho comprou um rádio bem bonito. Um rádio, eu mandou até a foto do rádio só pra ouvir o Frank Rios no programa Fornejo. Ô, Manelzinho, meu muito bom dia pra você, viu? Muito obrigado pela sua sintonia aqui na 105.9. É, meu amigo Manelzinho, é o irmão do nosso amigo Negrote. Meu amigo Negrote, bom dia pra você também, né? É. Tá por lá na escuta do nosso programa. Um programa que é muito, muito, mas muito, assim, sabe? Feito com muito carinho só pra você, né? Frank Rios hoje chegou um pouco atrasado. Mas estou por aqui, estou por cá, para te fazer companhia até as 8 da manhã, nessa terça-feira bem gostosa. É, começou o mês, e esse mês de setembro venha com muita paz, com muito amor, com muita alegria para cada um de nós, né? Que nós tenhamos um mês bem abençoado, né? É. Papai do Céu nos abençoe nesse mês de setembro, que apenas está começando hoje.

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1: É, Rádio Mandicina FM 105.9, não perca a hora do seu dia, para você começar o seu dia com muito mais energia. Para você que tá entrando de plantão, para você que vai sair do plantão e teve a noite toda, né, cansativo, olha só, são exatamente 6 horas e 43 minutos. 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Começa agora, já começou, é lógico, né? Mais uma edição do nosso programa Forronejo.
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1: É, na comunicação, esse cara aqui, o seu motivador de todas as manhãs, Frank Rios.
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1: É, eu fico contigo até as 8 da manhã com muita música boa pra você. Já agradeço a sua sintonia e a sua audiência. É, então, também já agradeço a sua participação. Então, participa comigo. Telefone do sucesso já está à sua disposição. 95-984-17-7282.
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1: É, a partir de agora é só energia, é só alegria nesta segunda-feira bem abençoada, 1 de setembro de 2026.
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1: 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É, a gente começa com muita energia, energia positiva, é, com aquele pensamento bem positivo, com aquele sorriso no rosto, assim, assim, assim, bem pra cima, vem pra cima, vai, com muita alegria, com muito sorriso no rosto. E a gente começa esse programa, essa segunda-feira bem abençoada. É, então vem, pede a tua música, participa comigo, manda a tua mensagem, é, participa comigo, interage comigo nessa quarta, nessa segunda-feira. Frank Rios, acorda, Frank Rios, é terça-feira, Frank Rios. É primeiro, é, hoje é 1 de setembro, né, Frank Rios? Começando o mês, Frank Rios, que Deus nos abençoe, né?
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3: 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Era a própria mão de Deus desenhando a liberdade na nossa frente.

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0: É, se tem pinga na garganta, a gente canta, né? Muito bom dia pra você. É, meu, eu quero aqui mandar um bom dia bem especial, meu amigo Chicó, grande mecânico Chicó. Ô Chicó, meu, muito bom dia pra você. Muito bom dia pra Luiz Gonzaga, professor Luiz Gonzaga, pra sua esposa Ilcélia. Meu, muito bom dia pra você. Meu amigo Macedo e sua esposa ligadinho com a gente através da 105.9. Macedo, meu, muito bom dia pra você.
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0: É, nessa terça-feira bem proveitosa, então vem comigo, participa, pede a tua música, manda a tua mensagem através do telefone 95984177282.
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0: 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É, nós canta mais bonito com a pinga na garganta. Será que é verdade? Não sei, né? Olha só, não perca a hora do seu dia para começar o seu dia com muito mais energia. 6 horas e 56 minutos. É, Frank Rios hoje chegou um pouco atrasado, né, Frank Rios? Presta atenção, Frank Rios. Ele que fala, ah, é bom chegar, é ser pontual. É bom ser pontual. Hoje, eu fui a Boa Vista já hoje, da capital de Roraima. Eu tô dizendo isso para vocês entenderem. É... assim, a correria da gente, né? Do eu tenho que dar satisfação para você, é lógico, você é que faz toda a diferença aqui na 105.9. Então, eu tenho o direito de me esclarecer para você, né? Já fui em Boa Vista hoje. É, eu resolvi lá uns problemas e já estou por aqui. É, já estou por aqui. Tô aqui do teu lado, bem pegadinho em você. E eu fico contigo até as 8 da manhã, tá bom assim?

0: É, então não faça nada pela metade. Complete e seja história. É muito importante pro seu legado.
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0: É, eu sempre digo, uma boa companhia faz toda a diferença. É bom, você ter uma boa companhia é bom, faz toda a diferença pra você. Se você tiver mal companhia, não é bom ficar perto, não é bom. Mas quando você tem uma boa companhia, é sempre bom você andar do lado, né? Eu sempre digo, uma boa companhia faz toda a diferença.
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0: É, mente sã, pé no chão. É, a minha rádio é 105.9. E a sua? Diz pra mim, vai.

Muito, muito bom dia, muito bom dia pra você que já fica, já fica comigo até as 8 da manhã, nessa terça-feira bem gostosa. Primeiro de setembro, né, Frank Rios, de 2026. Que esse mês venha com muita energia boa, com muita paz, com muito amor. Sabe, assim, cheio de coisas boas pra cada um de nós, tá bom? É isso que a gente espera do mês de setembro. Eu já agradeço a sua companhia e a sua audiência. Eu fico contigo até as 8 da manhã desta terça-feira bem gostosa. Então, é uma maravilha ter você por aqui. É lógico, eu sinto bem. Eu me sinto bem com você do meu lado. Ter você por perto é uma riqueza gigantesca. Gigante, lógico, né? Coração é cigano. Eu já estou feliz por você estar do meu lado. Meu muito bom dia pra você, já está ligadaço aqui na programação do programa Fornejo. Meu muito bom dia pra você na fazenda, pra você no sítio, pra você dentro do seu carro aí, já me dando aquela carona gostosa, né? Meu muito bom dia pra você. Também quero aqui deixar um bom dia bem especial, meu amigo Jaime Neto, lá na fazenda Fênix, o nosso secretário do meio ambiente, Frequinho, sim. O nosso querido secretário do meio ambiente do nosso município, meu amigo Jaime Neto. Meu muito bom dia pra você. Também quero deixar aqui um bom dia bem especial, mas bem especial mesmo. A minha amiga, uma amiga maravilhosa, amiguinha nossa, Ana Mirelli. Ana Mirelli, meu muito bom dia pra você. Eu não esqueci de você, viu? A Ana Mirelli é a filha do nosso amigo professor Memésio. Professor Memésio, meu muito bom dia pra você também. Ô, minha amiga Ana Mirelli, já tá preparada pra ir pra escola? Vai começar daqui a pouco a escola da Ana Mirelli. Ela fala o seguinte, Frequinhos, eu não perco um programa seu. É verdade, né? Mas vê como é as coisas, né? A gente já tem uma audiência bem boa, dos jovens, dos adolescentes. Muito bom a gente ter uma audiência dessa. É muito importante, Frequinho, sabia? É bom demais, né? Então, minha amiga Ana Mirelli, meu muito bom dia pra você. Que você tenha uma terça-feira bem abençoada, bem iluminada, tá bom? Uma boa aula pra você, tudo de bom, tá bom? Ana Mirelli! Dessa vez não vai ter jeito, não. Também tá na sintonia minha amiga Fernandinha. Ô, Fernanda, muito bom dia pra você. A Fernanda é a filha da nossa amiga Luzia. Ela tá ligadinha com a gente lá na pedra, lá na pedreira do Maranhão. Ô, Fernanda, meu muito bom dia. Tudo bem por aí? Tudo tranquilo? Hoje o clima tá bom, né? Aquele friozinho. Não tá tão quente, né, Fraquinhos? Tá bom demais. Dona Maria Moura. Dona Maria Moura, meu muito bom dia pra senhora. Também quero deixar aqui um abraço e um bom dia bem especial à minha amiga, a Dona Natalina. Dona Natalina, meu muito bom dia pra senhora. Cadê a Joca? Tá por aí? A Joca já acordou. O Joca, meu muito bom dia pra você.

0: Meu amigo Everaldo, na sintonia com a gente. Bom dia, meu amigo Everaldo.
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0: Ô, dona Natalina, acorda, Joca.

0: 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É, meu amor, e bem pessoal, minha amiga Cané, meu amigo Bombom de Alho, lá na comunidade do Surubim, no Tamandaré. Tá lá ligadinho com a gente, tá, Cané? Tá o Bombom de Alho. Olha só, você já imaginou? Pensa comigo, vai. Você chupar um bombom de alho. Você já pensou nisso? Não é bom nem pensar, né? Mas é, o nome do cara é esse, é Bombom de Alho. Já imaginou? É, meu amigo Bombom de Alho tá por lá, ligadinho com a gente. É com a Cané e a Dona Moça, lá na comunidade do Surubim, no Tamandaré. Tá ligadinho com a gente, tá interagindo com a gente e tá na sintonia, Fraquinhos, é lógico, da Rádio Municipal FM 105.9.
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0: É, não deve ser bom, não. Não deve ser bom, não. Bombom de alho? Ah, meu Deus do céu. Bombom de alho deve ser ruim, hein? Mas faz bem pra saúde, porque o alho faz bem pra saúde, né? Aí imagina você chupar um bombom de alho, né? Eita, nós. Também, olha só, mandar aqui um bom dia bem especial, meu cunhado Genival, lá na capital de Boa Vista, Roraima. Tá ligadinho com a gente desde cedo, através da 105.9. Meu cunhado Genival, meu muito bom dia pra você, viu? Que Deus... Deus te ilumine e te dê uma terça-feira bem maravilhosa. Também um abraço à minha irmã Zona Pretinha, ao meu sobrinho Eric e à minha sobrinha Ingrid. Meu muito bom dia pra você. É, também deixar aqui um alô bem especial, meu amigo Alan Galvão, lá em São Luís do Anauá. O Alan Galvão, meu muito bom dia pra você. Ele tá demorando a participar comigo, eu não sei o que aconteceu. Será que ele está dormindo ainda? É, também tá por lá minha amiga Keila, meu amigo Jonathan, meu amigo Raimundinho. É o famoso Mundinho, de Mundinho não tem nada, é só o apelido, Frank Rios. É, e toda aquela moçada maravilhosa ali do Serra Dourada, meu muito bom dia pra você. Meu amigo João Nery Sobrinho, ô João Nery Sobrinho, meu muito bom dia pra você.
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0: Meu amigo Tobata, é o amigo Tobata, não perde um só programa do Frequinho. Ô Tobata, meu muito bom dia pra você. Meu amigo Lael Júnior, cadê você, garoto? Bom dia.
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0: É, dona Celita, bom dia, dona Celita. A senhora tá bem? A senhora acordou bem, dona Celita? A dona Celita é a mãezona da nossa amiga, professora Lídia. Professora Lídia, meu muito bom dia pra você. É, meu amigo Rafael, lá em São Mateus, no Maranhão. Tá ligadinho com a gente, sintonizado. Olha só a distância, né, Fraqueiros? Lá em São Mateus, no Maranhãozão. Lá no nosso querido Maranhão, né? Ele tá ligadinho com a gente, o nosso amigo Rafael. O Rafael, meu muito bom dia pra você e todos aí de São Mateus, no Maranhão. Eu passei por lá, é uma cidade bonita. Eu gostei, né? Mas também só de passagem eu passei lá. Não conheci toda, mas... Pela aparência que eu passei por lá, é uma cidade bonita, é em São Mateus, no Maranhão.
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0: Agora que também eu quero deixar um bom dia bem especial, mas esse bom dia tem que ser especial. É a minha amigona, minha amiga mesmo, Dona Maria do Bolo. Meu muito bom dia pra senhora, viu? Que Deus lhe abençoe essa terça-feira bem gostosa, Que Deus lhe dê uma terça-feira bem iluminada, bem abençoada. Para você e todos aí na sua casa, aí na sintonia da 105.9. Dona Maria do Bolo, o meu abraço aqui para você, tá bom?
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0: Meu amigo Rivelino, cadê você? Bom dia, Rivelino.
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0: É, também quero chegar um bom dia bem especial, Dona Olívia. Ô, Dona Olívia, meu muito bom dia para a senhora. A Dona Olivia é a mãe da Fabi Silva. Ô Fabi Silva, bom dia pra você. É, Franquinhos, também quero deixar aqui um bom dia bem especial à Dona Leonice. Ela fala o seguinte, Franquinhos, eu não perco um só programa seu. Ela chega assim perto do rádio, ela fala assim, bom dia, Frank Rios, bom dia, Frank. É bom demais, né? Tem um ouvinte como a Dona Leonice. Dona Leonice, Aqui o meu abraço para você, para a senhora, tá bom? Aqui do Frank Rios. Que você tenha uma terça-feira bem iluminada, bem abençoada, tá bom? Dona Leonice é a sogra do nosso amigo Joca. Ô, Joca, bom dia, garoto. Tudo bem por aí, né?

aqui um bom dia participando com a gente, a nossa amiga Glória. Ela tá mandando aqui um bom dia bem especial pro Frank Rios. Ô Glória, bom dia pra você também. Muito obrigado pela sua sintonia, é? A minha amiga Glória.

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1: Pego na goela, mas lá no meu ranchinho a mulher e o filhinho tem. Tem franguinho na panela. Que bom ter um franguinho, né? Ah, deu fome, Frank Hills. Olha, Frank Hills, agora que é 7 horas e 12 minutos, né, Frank Hills? Não é hora de comer franguinho, né?

0: Olha só, Frank Hills, acorda, Frank Hills. Chegando a participação aqui no programa e você dormindo, Frank Hills. Que é isso, Frank Hills? Vamos ver quem é. Me acompanha, Frank Hills. Olha só, nosso amigo Christian. Fala comigo, garoto.
1: Bom dia, meu amigo Frank Hills.
0: Bom dia.
1: Quem fala é o Christian. Bota uma música pra nós aí, nego, velho. Aonde anda meu amor? Acho que ela é o Magalhães aí. Bota aí pra nós aí, meu amigo. Um abraço.
0: Onde anda o teu amor? Sei não. Eita, nós. O seu amor já foi embora. Onde será que anda o teu amor? Ô, Christian, muito obrigado pela sua sintonia e pela sua participação aqui no programa Fornejo. É, essa música mesmo, com Léo Magalhães. Onde anda meu amor? Você pede e a gente toca. 7 horas e 13 minutos.

0: É, meu, muito bom dia. Foi a participação do nosso amigo Christian. Ele quer saber, Frank Rios, aonde anda o seu amor? Foi embora. Ô, Christian, muito bom dia pra você. E obrigado pela sua sintonia e pela sua participação aqui no meu, no seu, no nosso programa Fornejo. Meu, muito bom dia pra você. E você tem uma terça-feira bem gostosa, bem iluminada, bem abençoada. Bom dia, Christian. As lembranças me maltratam. Olha só, Frank Rios, chegando a participação, Frank Rios. Acorda, Frank Rios. Não vamos dormir, Frank Rios. Que isso? Olha só, é ele mesmo. Fala comigo, meu amigo Tatu. Cadê você?
1: Bom dia, meu amigo Frank Rios. Estou aqui na luta já, só ouvindo desde cedo. Manda aí uma música boa pra mim com Alan e Aladim.
0: Ele já gosta dessa música, né? Ele gosta. É meu amigo Tatu participando com a gente. Muito obrigado pela sua sintonia e pela sua participação. Ô, Tatu, você quer uma música de Alan e Aladim? É isso, Tatu? Tatu, meu muito bom dia pra você e obrigado pela sua sintonia, pela sua participação aqui no meu, no seu, no nosso programa Fornejo. Um programa, é lógico, feito com muito carinho só pra você. Você pede, Tatu, e a gente obedece e a gente toca com muito carinho. Sete horas e 18 minutos.

meu, muito bom dia. Foi a participação do nosso amigo Tatu. Ele que pediu essa música maravilhosa, bem gostosa, com Alan e Aladdin. Ô, Tatu, meu, muito obrigado pela sua sintonia e pela sua participação aqui no seu programa Forronejo.

diz aí, não é um modão bom, né? Eu vou até deixar um pouco, tá bom? Eu sei que você tá do meu lado, tá gostando, né? Tá dizendo assim, Frank Hills, não tira a música não, Frank Hills. Larga de ser chato, deixa a música, Frank Hills. Eu sei que você tá falando isso. Então eu vou deixar um pouquinho, tá bom?

0: 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Olha só, participando com a gente aqui, mandou um alôzinho aqui pra gente. É o meu amigo Matuso, lá em Macapá. Olha só, Fraquinhos. Nosso amigo Matuso participando com a gente logo cedo lá em Macapá. Meu amigo Matuso, meu muito bom dia pra você. Que você tenha uma terça-feira bem iluminada, bem abençoada aí em Macapá. Que gostoso, né? A gente tá chegando lá em Macapá, Fraquinhos. Meu muito bom dia a todos macapaense. Bom dia, Matuso. Olha só, Fraquinhos, chegando a participação, Fraquinhos. Me acompanhe, vamos ver quem é, vamos ver. Olha só. Eita, nós, tava demorando, né, Fraquinhos? É ele. Lógico que é ele, já sabe quem é, né? Quando eu falo assim, é ele, porque você já sabe quem é, meus amigos ouvintes. Fala comigo, fala, Alan Galvão.
1: Bom dia, Frank.
0: Bom dia.
1: Como é que você tá, garoto?
0: Eu tô bem.
1: Frank, eu tive analisando aqui, na sexta-feira.
0: Analisa.
1: O primeiro pedido musical a ser atendido foi o meu.
0: Não sei.
1: E o último pedido musical também no programa também foi o meu, não foi?
0: Vixe, Maria, também.
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0: Com certeza.
1: Bom dia, Frank Rios.
0: Bom dia. Tranquilo? Tá tudo tranquilo.
1: Bota aí um modão aí, aquele alô pra nós, né?
0: Sim.
1: Bota aí um modão aí com Renan e Raí.
0: Renan e Raí.
1: O nome da música é Hoje.
0: Hoje? É hoje mesmo, né?
1: Toca pra nós aí, Frank Rios. Um abraço aí. Manda essa modão aí pra gatinha Maísa.
0: Maísa, né? Eu sabia que ia falar isso.
1: É, saudade. Na hora que eu cuspi... Ah. Assim o gato for passando, pegar no pelo dele, ele faz uau, sai doido na quicuia.
0: É, apaixonado. É.
1: Forte abraço aí pra todos os ouvintes aí que tá nos ouvindo aí. Fica com Deus todo mundo. É, ótima semana.
0: Você também. Alan, você também. Fica com Deus. E obrigado pela sua participação sempre aqui. Eu sei que você tá apaixonado pela gatinha Maísa, né? Ela tá longe. Mas é assim, a vida é assim, né? A gente, às vezes, tem que ficar longe um pouco pra sentir e saber o tanto que o ama, né? Mas, às vezes, também, a gente fica longe, não é por isso, não. É pelos motivos que a vida nos dá, a vida nos oferece, né? É assim mesmo, Alan Galvão. Ô, gatinha Maísa! Gatinha Maísa do Alan, veja bem. É, Maísa, muito bom dia pra você aí em Itaituba, no Pará. Meu muito bom dia, você escutou aí, né? Você tá ligado no programa, você viu que o rapaz aí é apaixonado por você, né? O Frank Rios não enrola, ele pediu uma música e ele oferece pra gatinha Maísa, a gatinha dele, lógico, né? É Renan e Raí, e o nome da música é Hoje. Sete horas e 25 minutos.

É, mas muito bom dia. O cara hoje amanheceu mesmo, foi apaixonado, né? Hoje ele amanheceu inspirado com a gota serena. Pense numa paixão ordinária. O Alan Galvão, muito bom dia pra você e obrigado pela sua sintonia e pela sua participação aqui no programa Forronejo. Um programa que é feito com muito carinho pra você. Com muito carinho mesmo. Sabia disso? É verdade. Eu não minto, eu falo só a verdade. Ele diz o seguinte, olha só, Frequeus, manda um alô aí pro Vitorino e a Gracinha. Então não escuta o teu programa, Frequeus. Ô, meu amigo Vitorino, ô, minha amiga Gracinha, meu muito bom dia pra você, viu? Sintam-se abraçados aqui através da 75.9 desse amigo que vos fala, Frequeus. Ô, Vitorino, deixa eu lhe falar um segredo, olha só. Hoje o Alan amanheceu apaixonado com aquela dor de cotovelo ordinária. Olha só a musa que ele pediu, né? Hoje é hoje. Ô, dona Gracinha, meu muito bom dia pra senhora. Ele falou o seguinte, Frank Hills também, o nosso amigo Bena e a esposa dele, dona Nelice. Ô, dona Lenice. Nelice, Frank Hills. E meu amigo Bena, lá em Rorainópolis. Estão ligadinho com a gente através da 105.9, curtindo o teu programa, Frank Hills. É com muito prazer, é com muita honra, é lógico, né? Eu deixo aqui o meu bom dia ao meu amigo Bena e à sua esposa, dona Nelice, lá em Rorainópolis. Estão ligadinho com a gente através da 105.9. Meu muito bom dia pra você. Alan Galvão, é hoje... Hoje a gatinha Maísa não vai vir. Vou deixar mais um pouquinho pra você, tá bom?

Olha só, Frank Rios, chegando a participação. Cuide, deixa o Alan Galvão quieto, Frank Rios. Vamos cuidar do programa, Frank Rios. O Alan Galvão. Alan Galvão tá com a vida ganha. Deixa ele pra lá. Tá vendo aí, Alan Galvão? Bom dia pra você. Olha só, Frank Rios, chegando a participação aqui. A nossa amiga Jaqueline Medrada. Frank Rios, mas tem muita participação pra você ver, viu? E você fica dormindo aí, falando só com Alan Galvão. É a nossa queridíssima Jaqueline Medrada. Ela fala o seguinte: bom dia, Frank Rios. É, ela tá falando assim, Frank Rios. Passando para te desejar uma excelente semana repleta das bênçãos do Senhor. Meu muito obrigado, Jaqueline. E um dia maravilhoso para todos nós. Lógico, né? Para todos nós. Nós somos merecedores, né? Meu muito bom dia para você, Jaqueline Medrada. E ela fala o seguinte: Frank Rios, toca aí uma para nós de William Vaqueiro. É isso mesmo? É sim. William Vaqueiro. Ela disse que qualquer música do William Vaqueiro, ela fica muito feliz nessa terça-feira bem gostosa. É, começando o primeiro dia do mês de setembro. Ô, Jaqueline Medrada, muito bom dia pra você e obrigado pela sua sintonia. Você pede e a gente toca. E eu coloquei essa aqui pra você, olha só. 7 horas e 33 minutos. Já

0: Quem gostou, dá um grito aí.
1: É, muito bom dia. Foi a participação da nossa queridíssima Jaqueline Medrada. Muito bom dia pra você e obrigado pela sua participação aqui no meu, no seu, no nosso programa Forronejo. Bom dia, Jaqueline Medrada. Olha só, Frankeus, chegando a participação. Aqui tu não tem tempo pra nada, Frankeus. Cuida, cuida, cuida. Não pode parar. Aqui é muita participação. Vamos ver quem é. Olha só, é ele. Cadê, cadê, papai do céu? Aqui. Fala comigo, Antônio Terra Seca.
2: Bom dia, meu amigo Frank Rio.
1: Bom dia.
2: Faz uma música aí com João Mineiro Marciano.
1: Ah.
2: Só deixamos de amar 4 dias por mês. Ó, preço para todas as gatas do Mucajaí, bairro Pioneiro, Monte Nais.
1: É muito dia.
2: Sagrada Família.
1: 4 dias por mês? Preço
2: para Nega Boa, Guilherme, João dos Pintos.
1: Nega Boa, Guilherme, João dos Pintos.
2: Para o Bar da Princesa, da Denise, do Bar do Bode.
1: Meu amigo Bode, muito bom dia para você.
2: Lúcia, a comunidade dos sonhos, Nanã.
1: Nanã.
2: A Branca, que está chegando da área indígena. Ofereço para
1: vai.
2: O Sargento Bosa, Raimundinho, Martinho da Maçonaria.
1: Vai.
2: Ofereço para a Adriana.
1: Tem mais?
2: Ofereço para todas as gatas. Obrigado.
1: Ele é danadinho. Ele oferece para todas as gatas do Mucajaé. É nosso amigo Antônio Terra Seca. Ele pediu João Mineiro e Marciano e eu toco para ele, né? Ele oferece para todas as gatinhas. 7 horas e 37 minutos.

0: 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Agora há pouco você teve a participação do nosso amigo Antônio Terra Seca, lá do bairro Pioneiro. E ele pediu aquela música bem gostosa com João Mineiro e Marciano, Só Deixamos de Amar 4 dias por mês. É pra deixar de amar nenhum dia. É bom amar, né? Ô, meu amigo Antônio Terra Seca, meu muito obrigado pela sua sintonia e pela sua participação, é lógico, aqui no meu, no seu, é no nosso, é meu, é seu, é nosso. É um programa feito com muito carinho pra você. E eu fico feliz quando você interage comigo, quando você pede música, quando você manda sua mensagem. Eu fico muito, mas muito feliz. E falando nisso, Frank Hills, chegando participação para você. Vamos ver quem é. Me acompanha, Frank Hills. Olha só, Frank Hills, é ele. Quando eu falar assim, selva, você já sabe quem é, né? É o Sargento Arthur. Fala comigo, Sargento Arthur.
1: Bom dia, meu amigo Frank Hills.
0: Bom dia.
1: Estamos por aqui ligados, desde cedinho.
0: Sim.
1: Estou curtindo esse programa. O programa tá bom, Frank Hills.
0: Olha.
1: O programa tá bom.
0: Muito obrigado.
1: É, continue assim.
0: Tá bom.
1: Entendeu? Pois é, estamos aqui na escuta. Eu quero ouvir aquela música do Christy Ralph.
0: Sim.
1: Olhos de Luar, pode ser?
0: Pode, lógico.
1: Beleza, tá eu e a minha amada aqui, Mari Lúcia, São de Curtindo. Estamos na área, valeu, Frank Hills. Bom dia pra ti, boa semana, cara.
0: Bom dia pra você, meu amigo Sargento Arthur, olha só. O cara tá só curtindo com a sua esposa, Mari Lúcia. Esse é o Sargento Arthur. É bom assim, a gente ser sargento assim, né, da reserva. Fica só de folga. Amando 4 dias por mês. Não, amando todo dia, Frank Hills. Sargento Arthur, meu muito obrigado, meu muito bom dia pra você, sua esposa aí, Mari Lúcia. Meu muito obrigado mesmo, com muito carinho. A gente fica feliz quando você interage com a gente, quando você manda a sua mensagem, quando você pede a sua música. Aqui você imagina como a gente fica. A gente fica muito, mas muito feliz. Então, você pediu, meu amigo Sargento Arthur, Christy e Ralph, Olhos de Luar, não é isso? É, Frank Hills, ele quer curtir com a sua esposa Mari Lúcia. Estão ligadinho no programa aqui na 105.9 do programa Forronejo. Deixa de enrolação, Frank Hills, que o Arthur é agoniado. Ele quer logo ouvir a música dele. Bom dia, Sargento Arthur. 7 horas e 44 minutos.

0: O programa Forronejo. Aliás, é um programa feito com muito carinho só para você. Meu muito bom dia, Sargento Arthur. Bom dia para sua esposa, Mariluce. Que vocês tenham um dia bem abençoado, uma terça-feira bem iluminada. Meu muito bom dia. Olha só, Frank Rios, chegando a participação, Frank Rios. Me acompanha, Frank Rios. Vai, olha só, quem é? Nossa Senhora, ele de novo. Não, não, a gente não aguenta mais. Eu vou entregar o programa para ele, é o jeito. Tá bom, a gente recebe ele, Frank Rios, com muitas palmas. Fala comigo, Alan Galvão, de novo.
1: Ô, Frank Rios.
0: Diga.
1: Acorda, Frank Rios. Você esqueceu do meu amigo José Rodrigues e a dona Marlene.
0: Você
1: meu
0: não,
1: vizinho aqui.
0: Você não falou.
1: Toca moda aí, João Mineiro e Marciano. Pra nós, tá todo mundo te ouvindo aqui.
0: José Rodrigues e dona Marlene, você não falou.
1: Não é outro motivo. Frank, acorda, Frank. No mesmo lugar.
0: Tá bom.
1: João Mineiro e Marciano.
0: Tá bom.
1: Aí, Frank,
0: você me humilha, você pede e eu toco. Você não falou do seu vizinho, não. Você não falou. Ele, olha só, ele pede o quê? João Mineiro e Marciano no mesmo lugar. Tá bom, a gente toca. Ele humilha a gente fazer o quê, né? É você que manda. Bom dia. 7 horas e 51 minutos.

É, meu, muito bom dia. Aí foi a participação do nosso amigo Alan Galvão. Ele de novo, né? É como sempre, né, Franquinhos? Alan Galvão. Ele ainda veio me cobrar ainda do seu vizinho lá, não sei o quê. Você não me falou do seu vizinho. Alan Galvão, meu, muito obrigado pela sua sintonia. Muito obrigado mesmo, de coração. A gente fica feliz.

ouvintes, você interage com a gente, pede música. Isso é bom demais. Eu não fico chateado, não. Pelo contrário, eu acho muito é bom, sabia? É verdade, eu gosto. Eu não quero estar tomando café aqui, tomando água. Eu quero é participar, eu quero interagir com você, tá bom? Meu muito bom dia pra você. E você tem uma terça-feira bem iluminada. Tenta explicar, mas não escuta. Olha só, foi aqui chegando a participação, nossa amiga Rosilene. Rosilene, meu muito bom dia pra você. Ela fala o seguinte: bom dia, Frank Rios. Aqui ligadinha, como sempre. É, meu muito. Olha como é gostoso, né? Ligadinha, como sempre. Só uma palavra dessa deixa aqui o locutor muito feliz da vida. Eu já vi aqui por alto. E vou ficar mais feliz com a música que ela pediu ainda. Ela fala o seguinte: como sempre, você pode colocar a música com Amado Batista. O nome da música é Mito. Olha só, já fiquei mais feliz ainda. Por quê, Frank Rios? Porque o Frank Rios gosta de Amado Batista. Fazer o quê, né? E quando o ouvinte pede, aí que o Frank Rios fica mais feliz, né? E ela fala o seguinte: só pra curtir mesmo, nessa manhã maravilhosa de terça-feira. Meu muito obrigado, Frank Rios. Ô, Rosilene, eu que agradeço, é lógico, né? Pela sua participação, pela sua sintonia. Pela sua audiência, é lógico, né? E pela sua paciência, né? De ouvir esse cara aqui todos os dias. Ô, Rosilene, mas só a música que você pediu, eu já fiquei mais feliz ainda. Ô, Frank Rios, larga de enrolar. Não enrola, Rosilene. E coloca a música, Frank Rios. Tá bom, eu vou colocar. Ela pede Amado Batista, o nome da música é Mito. E a gente toca. 7 horas e 56 minutos.

meu muito bom dia. Aí foi pra estação nossa amiga Rosilene. Rosilene, meu muito bom dia pra você mais uma vez e obrigado pela sua sintonia e pela sua participação aqui no meu, no seu, no nosso programa Forronejo. E você tem uma terça-feira bem iluminada nesse 1º de setembro de 2026. Te amei pra valer, não pode negar, fomos muito. Olha só, Flaquinho, chegando a participação aqui, não para, Flaquinho. Isso aqui tem mais de 20 participação e você não vai dar conta. Valeu, Flaquinho. De vida, Flaquinho. Olha só, minha querida Rosa. Ela falou o seguinte: bom dia, Flaquinho. Bom dia, Rosa. Bom dia pra você. Tudo bem com você? Um ótimo dia pra você. Gostaria de pedir uma música de Alan e Aladim. Dois passarinhos. É quem tá pedindo a minha amiga Rosa. Ô Rosa, meu muito bom dia pra você. Desculpa aí a demora, porque aqui tem. Se você ver aqui a lista, eu vou deixar um bocado de gente, sim, porque eu não consigo. É, eu tenho 2 horas de programa, né? Até as 8. Mas você vai já ouvir a sua música maravilhosa com Alan e Aladim. Dois passarinhos. Ô Rosa, meu muito bom dia pra você e obrigado pela sua sintonia. Ô Frank Hills, não enrola. Toca a música pra Rosa. 8 horas e 1 minuto.

0: É, meu, muito bom dia. Foi a participação da nossa querida amiga Rosa. Rosa, meu, muito bom dia pra você. E obrigado pela sua sintonia. Uma música muito bonita que você pediu, viu? Eu observei a música agora, muito linda. Frank Hills. Alan e Aladim, dois passarinhos. Rosa, que você tenha um dia maravilhoso, uma excelente terça-feira, nesse 1º de setembro de 2026. Meu muito bom dia pra você. Olha só, Franquinhos, aqui não para, Franquinhos, é um atrás da outra. Olha, chegando participação. Me acompanha, Franquinhos. Vamos ver quem é, Franquinhos. Olha só. Frank Hills, é ele sim, nossa senhora, é ele. Ele tá dando mais um bom dia pra você. Fala comigo, meu amigo Tato.
1: Bom dia, Frank Hills, é eu de novo. Tá com a música pra minha mala amarela. Não sei, não tô lembrado do cantor.
0: E tu não lembra, eu vou lembrar. E agora como é que eu vou fazer? Eu vou pintar a mala de amarelo. Ô Tato, meu, muito bom dia pra você. A gente vai colocar aqui, eu vou pintar aqui a mala de amarelo. E eu vou colocar a mala amarela com Lourenço e Lorival. Eita, Tatu, bom dia, Tatu. 8 horas e 6 minutos.

0: É, aí você tem a participação do nosso amigo Tatu, ele que pediu essa música maravilhosa. Olha, vocês estão demais hoje, hein? Só pedindo música maravilhosa. Essa aí, o nome dela é Mala Amarela. Eu não conhecia essa música, Tatu, mas eu tô vendo aqui que é uma música muito bonita. É uma recordação de alguém, né? Que é melhor a gente, né? A mala se foi, mas o importante é a pessoa que você ama ficar. É mais ou menos assim a letra da música. Meu muito bom dia pra você, ô meu amigo Tatu. E muito obrigado pela sua sintonia, pela sua participação. Interaja comigo sempre, tá bom? Fique à vontade, tá bom? Meu muito bom dia pra você. Que você tenha uma terça-feira bem iluminada nesse 1º de setembro de 2026. Olha só, Fraquinhos, chegando participação, Fraquinhos. Me acompanha. Fraquinhos, tu não vai dar conta, Fraquinhos. Vamos ver quem é. Deixa eu ver, Frank Hills, quem é Frank Hills? É, Frank Hills. Ainda não achou, Frank Hills? Agora tu viu, Frank Hills. Aqui, Frank Hills, achei. É, fala comigo, seu Marisvan, meu muito bom dia pra você.
1: Bom dia, meu amigo Frank Hills.
0: Bom dia.
1: Quem fala é o Marizão. Dá uma luzinha aí pra minha família, que é meu pai aqui, Cícero. Eu tô tomando um cafezinho com ele, minha irmã Maricélia, que cuida dele aqui em casa, na casa dele. Ah. Minha irmã Branca, ali na Rua São João.
0: Tá.
1: E para o meu filho, Mikael.
0: Mikael.
1: Michele.
0: Michele.
1: Meu neto, Gabriel.
0: Gabriel.
1: Henrique.
0: Henrique.
1: E Eloá, minha nora Laís.
0: E Eloá.
1: Um luzinho pra eles aí, um bom dia.
0: Bom
1: Deus
0: dia.
1: Deus abençoe todo mundo.
0: Amém.
1: E dê um alôzinho também para Dona Socorro, a secretária de saúde e vereadora, que dou muito obrigado para ela, e por ela existir para cuidar dos idosos.
0: É verdade.
1: A maior força que ela dá para os idosos, graças a Deus. Assistência social. Assistência social, Dona Rosineide, com todos os funcionários que ela comanda. Muito obrigado, Rosineide. Por todos os idosos, por o que a senhora faz por a gente. E muito obrigado. E Frank Hill.
0: Oi.
1: Dá um alôzinho para Nalva Moraes, um alôzinho para Dona Márcia, ali perto do posto médico, aqui na Rua Emancipação.
0: Tá bom.
1: Dá um alôzinho aí para...
0: Pode falar, vai.
1: Na Perilândia, Dona Zilda.
0: Dona Zilda, muito bom dia pra você, Dona Zilda, lá na Perilândia. É isso mesmo.
1: Um alôzinho pra Dona Iracema, seu Damião.
0: Seu Damião?
1: Só pra nossa turma idosa aí.
0: Muito bom dia, os idosos todos. Sintam-se abraçados.
1: Deus abençoe a todos, terça-feira boa pra todo mundo.
0: Amém.
1: E ofereço as próximas músicas pra eles, tá bom?
0: Tá bom.
1: Obrigado.
0: Seu Deus. Seu Marisvan, muito obrigado pela sua sintonia e pela sua participação. Fica aqui o meu abraço a todos os idosos da nossa cidade. São pessoas maravilhosas que a gente tem que ter o maior respeito, não é mesmo? Então, seu Marisvan, meu muito bom dia para você. Que você tenha uma terça-feira bem iluminada nesse 1º de setembro de 2026. Seu Marisvan, meu muito bom dia para você. Olha só, seu Marisvan falou agora há pouco nela, né? E ela já tá aqui mandando mensagem pra gente. É a nossa queridíssima Nalva Moraes. Fala comigo, Nalva Moraes. Bom dia, fala. Bom dia, bom dia.
2: Bom dia, meu amigo Frank Hildo. Bom dia. Ótima terça abençoada a todos.
0: Obrigado.
2: Mandar um alô pra todos os ouvintes, pra todas as purezas.
0: Sim.
2: Da Dona Virgília, pra você.
0: Obrigado.
2: Quero pedir uma música, Léo Magalhães, a Carta de Amor. Bom dia, bom dia.
0: Bom dia, bom dia. Eu adoro quando ela fala isso. Bom dia, bom dia. Ô, Nova Moraes, bom dia pra você, viu? Que você tenha uma terça-feira bem iluminada. E você pede com Léo Magalhães a Carta de Amor. E a gente toca só pra você com muito carinho. 8 horas e 13 minutos.

0: É, muito bom dia. Foi a participação da nossa amiga Nalva Moraes. Bom dia, bom dia. Ô, Nalva Moraes, muito obrigado pela sua sintonia e pela sua participação aqui no meu, no seu, no nosso programa Forronejo. Meu muito bom dia pra você. E você tem uma terça-feira bem iluminada nesse 1º de setembro de 2026. Olha só, Franquinhos, chegando participação, Franquinhos. Aqui não para, Franquinhos. Aqui é o dia todo, a hora toda. É bom demais. Eu fico muito feliz. Olha só, Franquinhos, é ele? Não acredita. Ele mesmo, nosso amigo Cláudio, lá do Jogo do Bicho. Lá do Bar Curva de Rio. É isso mesmo? Fala comigo, garoto.
1: Bom dia, meu amigo Frank Rios. E aí, como é que tá?
0: Tá bem.
1: Meu amigo, bota um sonho pra nós com o Chris Ralph, Olhos de Luar.
0: Sim.
1: Aqui, por Curva de Rio. Banda do Cláudio, Jogo do Bicho. Estamos na escuta aqui. O encarnado tá mandando um abraço pra você.
0: Ainda nós?
1: E o cheiro. Morreu, Frank Rios.
0: Eita, nós. O encarnado já tá por aí. Esse encarnado não dorme, não. O encarnado, um meu abraço pra você aqui do Frank Rios, tá bom? Muito bom dia pra você, meu amigo Cláudio. E todos aí da banca do Jogo do Bicho. Meu muito bom dia pra você. E vocês tenham uma ótima terça-feira bem iluminada, bem abençoada. E uma terça-feira bem produtiva aí nos seus trabalhos. Meu muito bom dia, Cláudio aí do Jogo do Bicho e ao meu amigo aí do Bar Curva de Rio. O Zé Gatinho não tá mais aí, né? Se eu não me engano é o seu Antônio, né? Ô, seu Antônio, meu muito bom dia pra você. Ô, meu amigo Cláudio, eu acho que eu já ouvi essa música hoje. Alguém pediu, eu não tô lembrado, mas a música é muito bonita. E você pede e a gente toca, Frank Rios. Oito horas e 18 minutos.

0: É, meu, muito bom dia. E foi a participação do nosso amigo Cláudio, lá do Jogo do Beijo. Oi, Carnado, bom dia pra você. Ô, Cláudio, que música bonita, né, Cláudio? Eu acho que eu ouvi essa música hoje, não tô lembrado, mas alguém pediu. Que música maravilhosa, né? A letra da música é muito bonita, né? Ô, Cláudio, meu, muito bom dia pra você e todos aí da sua bancada aí do Jogo do Beijo. Meu muito bom dia para cada um de vocês. Papai do Céu abençoe vocês nessa terça-feira bem gostosa, bem iluminada. Primeiro de setembro, começando o mês, né? Com muita paz, com muita saúde, com muita alegria. É isso que a gente quer e a gente deseja para todos vocês, meus amigos ouvintes. Olha só, Fraquinhos, chegando participação, Fraquinhos. Me acompanha. Vamos ver quem é, Fraquinhos. Olha só, nosso amigo Tatu. Fala comigo, Tatu.
1: Bom dia, Frank Riz. Quem ouve essa música foi o Gerrante Arthur, que tá lua de mel, não sei o que. Ele não trabalha mais, só vive deitado.
0: Essa foi... Gostei. Tá vendo aí, né, Sargento Arthur? O Tatu diz que quem pediu essa música aí foi você. E o Frank Riz não estava lembrado, porque você só vive deitado, não trabalha mais. Essa foi boa. Tatu, é verdade mesmo, é? O homem só fica de folga, né, Tatu? Ô, Sargento Arthur, meu, muito bom dia pra você. Tatu, obrigado por me lembrar, viu? Obrigado mesmo, meu amigo Tatu. Eita, nós! Arrocha, Frank Rios! O bicho vai pegar! Terça-feira, 1º de setembro de 2026! Esse mês venha com muito amor, com muita paz, com muito carinho, tudo com muita felicidade pra cada um de nós! É, aqui é os votos desse amigo que vos fala, Frank Rios, e toda a equipe da Rádio Montes da FM 105.9.
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0: 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Já começou os trabalhos, já? Todo mundo trabalhando? Cabuqueré, meu, muito bom dia pra você. 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

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Ô, Levi, meu muito bom dia para você. Olá.

0: Eita, me dá valor. 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

0: faça mais o quê?
1: Quando você fica me escutando aí, bem coladinho no rádio ou através do aplicativo, enfim, meu muito bom dia pra você, tá bom? Que você tenha uma semana bem abençoada, um dia bem abençoado, começando aquele mês de setembro, né? Bem gostoso, com muita fé em Deus, que vai dar tudo certo, que esse mês venha com muita paz, com muita alegria, com muito amor pra cada um de nós, tá bom? Meu muito bom dia pra você. É, fazer o quê? Tchau, tchau, né? Fique com Deus, que com Deus eu vou. Prometo voltar amanhã, assim se Deus nos permitir. Tchau, tchau, cidade!

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0: Caxias de Lunita, muito bom dia, bom dia, bom dia, Brasil!
1: Brasil!
0: Olá, gente bonita, muito bom dia pra vocês, são 8 horas e 55. Já chegando por aqui, sou eu mesmo, JC, depois de uma grande companhia.

0: aí do meu amigo Frank Rio no programa Forrolejo. É, mas a partir de agora é comigo, JC, nessa bagaça. A gente vai tocando só as melhores. Aí, muito obrigado pela sua audiência, pra você que está curtindo comigo nas vilas, nos interiores, nas fazendas, nas chácaras, em todo o Brasil.
1: Brasil!
0: Olá, gente bacana! Bom dia pra você. Essa é a sua rádio Monticina FM 105,9, a rádio que é sucesso. Você que está conferindo comigo aí em qualquer parte do nosso imenso Brasil, sejam todos bem-vindos. Essa é a sua rádio Monticina FM 105,9, aí trabalhando com sucesso. Aí pra você que está conferindo comigo através do aplicativo, né? Onde você estiver, manda mensagem pra mim, diga como é que está chegando as ondas sonoras da 105,9. Aí, meu bom dia pra você que já está no trabalho, tá no batente. Bom dia. Aí, bom dia pra você que está saindo para o trabalho, tá chegando, tá voltando do trabalho, né? Mas sejam todos bem-vindos. É, você está na melhor, você está na 105,9, sou eu mesmo, JC, diretamente dos estúdios da 105,9. Hoje eu tô mais fácil do que nunca. Aí, meu bom dia pra você que está só no Forão Fonfon. Como é que está você? Tá tudo bem? Tá com saudade de mim? Tava nada, parceiro. Fala sério, hein? Tá com saudade do JC, né? Fala sério, bom dia pra você. Aí, um bom dia pra você que está conferindo comigo aí nas vilas, nos interiores. Pra você que está aqui no centro sede de Mucajaí, sejam todos bem-vindos. Já está liberado o número da sua participação aí pelo nosso WhatsApp, 98417-7282. Bom dia aí pra você aqui no bairro da nossa cidade, né? No centro sede de Mucajaí. Aí pra você que está lá no bairro do São Raimundo, Jota Flores, né? Pra você que está conferindo comigo lá no bairro dos Estados. Aí lá no bairro do São José, tem muita gente ligadinha com a gente. Olha, bom dia pra você. Lá do bairro Sagrada Família, Nova Jerusalém, lá no bairro do Pioneiro. Olha, sejam todos bem-vindos, né? Bom dia pra você aqui no outros bairros, né? Qual é o bairro que você mora? Manda mensagem pra mim aí pelo nosso WhatsApp, 98417-7282. Aí, meu bom dia pra você que está nas vilas, sempre conferindo a nossa programação, né? Parceiro. Aí pra você que está lá no Almirante Tamandaré, bom dia, Tamandaré, bom dia pra você. Aí, no Roxinho, né? Alô, meu amigo da vila no Roxinho, sempre ligadinho com a gente, bom dia pra vocês. Um abraço aí pra você que está lá no Pirilândia, um abraço pessoal lá no Pirilândia. Um abraço pra você que está lá no Vila Nova, lá tá a minha querida Neves, né? Bom dia, Neves, pra você aí no Vila Nova. Aí pra você lá do Samaúma, Vila da Penha, lá no Serra Dourada. Bom dia pra você lá no Apiaú, Maria Aparecida, bom dia. Lá no Apiaú, é isso? Ah, bom dia, garotinha. Aí, meu bom dia pra você que está nas vicinais. É, pra você que... Olha, falar em vicinais, eu quero deixar meu abraço pessoal conferindo comigo lá em Caracaraí, né? Lá em Caraí tem muita gente. Lá em Caracaraí tem muita gente ligadinho na Monticina FM. Aí, bom dia pra você lá em Rorainópolis. Pra você lá em Iracema, sempre ligadinho com a gente. A minha querida Jardete está ligadinha com a gente lá na BR-432. Bom dia pra você. Um abraço pra você que está conferindo comigo, a minha querida Keila, minha cunhada tá lá, né? E meu cunhado Jonatas, lá em São Luís do Anauá. Por lá tem meu amigo Alan Galvão, por lá, sempre ligadinho com a gente. Um abraço aí a Dona Rosa. Bom dia pra vocês. Aí deixa meu abraço pra você que está aqui nas vicinais aqui do município, né? Alô, minha querida Rosina, meu amigo Ciro, lá no Laburão, no Tamandaré. Bom dia pra vocês. Um abraço pra você lá na Vicinal do Preto, Vicinal da Cachoeirinha. Alô, meu amigo Michael. Bom dia pra Patici, meu amigo Maiquinho. Cadê o meu amigo José? É José o nome dele? Ah, meu Deus do céu. Todo mundo conferindo comigo lá na Cachoeirinha. Bom dia pra vocês. Ô, Mike, cadê o Nelsinho, hein? Cadê o Nelsinho, esse menino traquino? Aí, bom dia pra você conferindo comigo lá na Águas Claras, né? Parceiro, muita gente ligadinho lá na Águas Claras. Bom dia pra vocês. Aí no Águas Claras, tem muita gente ligadinho com a gente lá na Comunidade dos Sonhos. Bom dia, Faustino.
2: Alô, galera do Bom.
0: Essa é a Motina FM 105,9. Você vai interagindo comigo através do nosso WhatsApp 984-17-7282. Alô? Manda Eliane pra mim. Fala um favor pra mim. Enfinca, vai.
2: Passa aí a minha sanfona aí, cadê?
0: Enfinca, vai.
2: Passa aí, passa aí, passa aí.
0: Estica, vai. Estica. Eu gosto da moagem, vai. Alô, meu amigo, vale o top. Aí o pessoal aí da Top Brita. Enfica que eu duvido, vai vendo.
2: Tá chegando, tá chegando.
0: Tá chegando, vai.
2: Chegando, vai passar.
0: Bora, menino da Top Brita. Vai cantando aí. Com saia rodada. Enfinca, vai. Eu quero ver aquele solinho velho nojento, vai. Como é que é aquele solinho nojento, vai vendo. Vai. Agora. Ai, Josh. É assim, é?
2: Completa daquele jeito, vá. Ali o som, garoto. Ali o som, garoto. E meu batera lá em cima.
0: E é assim, é?
2: Eu quero sentir a pegada, vá. Deixa eu ver aqui, gente. Começou a dar certo.

0: mamãe.
1: Aqui a pancada, Paulinho.
2: Essa porrada.
1: Ai, ai, ai.
3: Tava faltando alguma coisa na música, né, meu?
1: Maria Aparecida do Apiaú, em Fica.

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0: Vai vendo. Ah, meu Deus do céu. Te afasta, Paulinho.

0: Enfim,
1: ai, meu Deus do céu, ai, meu!
0: Enfim,
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fica, ou chupa que é de uva, eu sei lá, faz o que vocês quiserem. Vai vendo, Paulinho! Tu gosta! Minha amiga Scarlete Pompilho, bom dia! Terça-feira! Hoje é 1º de setembro. Não, chupa que é de uva, vai vendo. Começa! Setembro, chupa que é de uva, bebê. Vai ficar tudo bem esse mês.

meu parceiro, nessa vibe legal, são 9 horas e mais 7 da manhã. 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Um grande abraço aí, o pessoal lá da Constru Alves, aí sempre construindo com você. Um abraço aí, meu amigo Irislan Conceição, aí sempre ligadinho com a gente. Um abraço aí, meu amigo Darlene, meu amigo Darlan. Geilson, cadê meu amigo Pablo e o menino da entrega? É lá da Constru Alves, aqui na rua João Gomes.

0: Ainda deixa meu abraço pra toda aquela turminha maravilhosa conferindo comigo lá no restaurante da Tianice. Alô, meu amigo Antônio Ramadã. Aí um abraço, meu amigo Pedro Prado, lá da PPA Variedades, sempre ligadinho com a gente. Olha, bom dia pra vocês. Um abraço, meu amigo Vitor, lá do Alto Busto Mucajaí, sempre sintonizado, acho, com a gente. Um abraço aí a dona Fátima Godói, seu Manuel, lá da Casa Agropecuária Grombate, né? É, parceiro, aqui na Avenida Nossa Senhora de Fátima, ligadinho com a gente. Alô, meu amigo Pedro, lá do Ponto da Farinha, sempre ligadinho com a gente. Dona Carol Ventura, lá do Boa Ventura Disque Gás. Meu amigo Edionis, lá da Casa do Peixe. Meu amigo Francivaldo, lá da Top Gás. Um abraço aí àquela turminha maravilhosa. Lá da Tito Peru Variedade, Dona Maria Pilar, sempre ligadinho com a gente. Dona Amanda, lá da Araújo Farma. A minha querida Vilma, a mineira, lá do restaurante da mineira, lá na Deus de Medrado, no bairro Sagrada Família. Bom dia, dona Vilma. Um abraço, pessoal, lá do açougue do Israel, lá do açougue Viana, não é isso? Um abraço aí àquela turminha maravilhosa lá do açougue Prêmio. Aí, bom dia pra vocês. Você briga de alguma vez. E agora, experimenta. Ah, então experimenta, já que é de tutti-frutti, qual é a cor da calcinha? Vai vendo. Paulinho?
1: Vem, meu bem.
0: Olha aí, Paulinho.
1: Chup-chup.
0: Vem, meu bem. Paulinho, chup-chup.
2: Papai!
0: Eu só chupo se for de tutti-frutti. Tá bom, calcinha preta? Me dê, papai! Paulinho Top, bom dia. Ele já mandou aqui. Bom dia, J.C. Ai, salva de céu.

0: Sede só o sabor.
1: Papai!
0: Sei lá. Será que é de goiaba ou de melão? Ah, de goiaba não gosto, não. Será que é de laranja ou de cereja? Eu também não gosto de cereja. Minha sacada no meu coração. Será que é de pinha ou carambola? Será que é de caju ou de mamão?

0: O sabor dela é de tutti-frutti. O sabor é de tutti-frutti. E aí, tu gosta?
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0: Aqui é de tutti-frutti, vai ver!

0: Ô, Paulinho, stop, tu sabia que o sabor é tutti-frutti?
1: Rapaz, é mesmo? É. Eu não sabia, não.
0: Pois fique sabendo que é de tutti-frutti. Eu não gosto de framboesa, não. Vai vendo. Assim,

Rapaz, eu não sei não, se é de framboesa, se é de tutti-frutti, eu não sei não, né? Mas você pode interagir comigo através do WhatsApp aí, o 98417-7282. Se você mandar mensagem pra mim, eu vou dizer qual é o sabor aí, viu? Se é de tutti-frutti, se é de cereja, se é de goiaba, eu não sei não. Mas manda sua mensagem pra mim. Alô, Maria Aparecida, já mandou mensagem aqui pra gente lá do Apiaú, não é isso? 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Ela já mandou mensagem pra gente e a gente daqui a pouquinho vai atender ao seu pedido, ó. Bora começar a machucar? Bora começar a judiar? Eu gosto de assim, amor. Você me balançou. Bom dia. 9:13, é?

Ai, muito bem, Jansson, de volta, são 9:17, né? Você conferiu aí, Léo Magalhães, você me balançando aqui pela Monte Sinai FM. Deixa eu falar pra você, aí você que está do outro lado do rádio, né? Sempre conferindo a nossa programação, muito obrigado pela sua audiência. Olha, eu quero aproveitar e deixar meu abraço aí, o meu amigo Mike, né? O Michael, é, e minha querida Patsy, e meu amigo Maiquinho, né? E meu amigo Seu José, é isso? É, estão lá na Fazenda, na Cachoeirinha, sempre ligadinho com a gente. Olha, um abraço, Patrícia, um abraço, Mike. Um abraço aí, o Maiquinho, o Seu José. É, rapaz, sempre ligadinho. Acho que é José, né? Tá todo mundo ligadinho aí na 105,9. É, Mike, um grande abraço pra você. Tivemos aí um final de semana. É, parceiro, passamos por lá, né? Eu quero deixar meu abraço, meu amigo Ramon, ali da Comunidade dos Sonhos. Alô, Ramon, acorda pra vida, meu garoto. Te sai de problema, né? Um abraço aí. Toda essa turminha maravilhosa, sempre conferindo a nossa programação ali na Comunidade do Sonho. Meu amigo Ramon tá por lá, né? É, meu parceiro, fazer o quê? Um abraço aí, viu? Um abraço, viu, o meu amigo Mike? Um grande abraço aí do seu amigo JC, leva um abraço. Eu quero aproveitar e já deixar meu abraço, meu amigo Ramiro, seu Ramiro, né? E a dona Fátima, sua esposa. É, o meu amigo vereador Cacheado, um abraço, meu amigo Evandro Tu. Um grande abraço a toda essa família maravilhosa, sempre, sempre acolhendo a gente. Um grande abraço a toda essa turminha maravilhosa, aí sempre conferindo a nossa programação. Essa é a sua Rádio Monte Sinai FM, 105,9, a rádio que é sucesso. Um abraço, quero dedicar todas as músicas no programa para toda aquela equipe maravilhosa lá da Fazenda, tá, Mike? Um grande abraço aí do seu amigo JCR. Bora aqui para cima da bronca, porque hoje é terça-feira, meu parceiro, hoje é dia primeiro, né? Hoje é dia primeiro já de setembro, hoje tem programa gospel aqui na Monte Sinai FM, né? Um abraço aí a todos os nossos irmãos aí da igreja que apresenta o programa aqui, viu? Um bom dia pra você, né? É a 105,9, hoje amanhecer mais apaixonado do que nunca! 24 horas pensando em você.

0: Ai, muito bem, já estou de volta. São 9 horas e mais 22 minutos. Aí você conferiu aí, né, o nosso Léo Magalhães. Quem tá ligando aqui? Ó, deixa eu falar pra você. Não dá pra me lhe atender, né? Olha, rapaz, deixa eu falar pra você. Será que eu vou ter que... Alô, bom dia! Ah, meu Deus, não fica ligando pra mim, não. Pelo amor de Deus! Não liga pra mim, não. Não liga pra mim. Manda mensagem. Pode mandar de áudio, pode mandar de texto. Mas não me liga, não. Ah, meu Deus do céu. Deixa eu ver quem tá ligando aqui pra esse telefone aqui. Ah, tá. Deixa eu ver aqui. Alô, meu amigo Frank Rios. Eu acho que é do Frank Rios esse telefone que tá por aqui, ó. Frank, foi a dona Solange. Foi a Solange ligou pra mim. O telefone é meu, dona Solange. Já você estava ali. Ua, Frank, esqueceu o telefone dele, tá ferrado. O pneu foi lá no bar, menino. Oi! Eu não tô nem aí, ganhei o telefone do Frank Rios. Dona Solange! A esposa do meu amigo Frank Rios tá ligando pra cá. O Frank Rios, teu telefone ficou aqui, menino. O telefone do Frank Rios ficou aqui. Dona Solange, eu vou já mandar pra senhora um print desse telefone. Ai, meu Deus, eu vou já mandar um print de tudo que tá acontecendo nesse telefone do Frank Rios.
1: Pode crer.
0: Olha, são 9 horas e 24, dona Solange. É, olha, dona Solange tá ligando pra cá. Era ela que tava ligando. O telefone é do Frank Rios. Frank Rios, teu telefone ficou aqui, meu filho. Ficou aqui nos estúdios da 105,9, tá bom? Não se preocupa que está guardadinho aqui. É. Olha, deixa eu ver, tem mais mensagem chegando por aqui, bora ver quem tá mandando mensagem aqui pra gente, deixa eu ver quem mandou mensagem pra gente. Minha querida Nelore Edileia, né? Nelore Edileia, bom dia pra você, ela tá lá na Fazenda São Carlos, aí sempre ligadinho com a gente, Muito obrigado pela sua audiência, pela sua sintonia, viu? Nelore, cadê meu amigo Maxwell, né? E lasqueira, manda um abraço aí pro meu amigo Maxwell aí na Fazenda São Carlos, lá no roxinho, é isso? Olha só, bora, manda. Um abraço aí pro pessoal lá da Vicinal do Lima, né? Ela tá lá com o seu rádio ligado, viu? Ela disse assim, olha, saudade, JZ, bora. Manda um alô aí pra todos da Vicinal do Lima. Olha, por lá mora a dona Jaqueline e o esposo dela, meu amigo José, né? A Joana e tem mais um rapazinho, um filho dela. Eu me esqueci o nome dele, né? Tá todo mundo lá ligadinho com a gente. Leva um abraço aí, dona Edileia, aí pra dona Jaqueline, pro seu José, aí os filhos, todo mundo ligadinho aí. Na Vicinal do Lima, né? E um abraço aí o pessoal aí da Fazenda São Carlos, sempre ligadinho com a gente. Tá certo? Ah, é o Hugo, é isso? Ah, tá, é. Rapaz, a dona Jaqueline, a dona Joana é a filha dela, Maria Joana, e também o Hugo. Ô, Hugo, bom dia pro Hugo! Pensa no menino inteligente, é o Hugo, viu? Um abraço aí, Hugo, pra você. Um abraço aí o seu pai, José. Aí na fazenda, na Vicinal do Lima. Tá bom, Nelore? Muito obrigado, Nelore. Ter lembrado aí o nome do meu amigo Hugo. Oh, meu Deus do céu. Deixa eu ver aqui. Olha, quem mandou mensagem aqui pra gente foi a dona Maria Aparecida, do melhor bar que tem lá no Apiaú. Bom dia, JC. Hoje a rádio está animada. KKK. Ainda botou um negócio de um KKK. Né? Um abraço aqui do bar da Aparecida. Os ouvintes estão pedindo música, JC. Toca pra gente uma de Amado Batista. Aí, na escuta da programação, aqui é Aparecida. Ô, Aparecida, desse jeito. Ai, volta, amor. Deixa eu ver, ela pediu música e Amado Batista, mas deixa eu ver quem tá interagindo comigo também. Aqui é o meu amigo Paulinho Top, o menino mais topado da Top Brita. Paulinho, bom dia.
2: Ei, JC, bom dia, menino. Bom dia a todos aí na sintonia.
0: Bom dia, menino.
2: Moleque, aí tem
0: cachorrão. Cachorrão.
2: Dá um pouco, cara, JC. Vamos já pegar a estrada aí, pronto. Sentido Boa Vista aí, fazendo aí o compromisso,
0: pronto.
2: Aí todo
0: Deus
2: dia.
0: Deus te abençoe.
2: Acelerando e pisando. Positiva. Um abraço aí pros cotanzeiros aí.
0: Pronto.
2: Pra todos que estão aí nas repartições aí do município, trabalhando e curtindo a programação. mais top aí da galáxia.
0: Positivo. Pronto, positivo,
2: top,
0: meu parceiro.
2: Aí, mano. Bom dia.
0: Bom dia, meu amigo Paulinho Top. Um grande abraço, boa viagem pra você. Um abraço aos meninos aí da Top Brito. Nossos amigos aí, caçambeiros, carreteiros aí da Top Brito. Que Deus abençoe e proteja aí nessa estrada. Sempre dirigindo com atenção, sempre 60 km. Um olho no gato e outro no peixe. Paulinho Top, bom dia, meu garoto.

Aí, muito bem, já estamos de volta, 9 horas e 31. Você curtiu aí, Amado Batista, essa foi lá pra Maria Aparecida, sempre ligadinho com a gente. Alô, meu amigo, ô Paulinho Top, deixa eu falar com aqui, com essa turminha maravilhosa, lá da Top Brita. Olha, quero aproveitar e deixar meu bom dia pra essa turminha aí da Top Brita. Aí, um abraço aí, toda essa turminha maravilhosa aí da Top Brita, sempre ligadinho com a gente. Ô Paulinho Top, cadê os meninos aí da Top Brita, né, parceiro? E lasca, gastaram dinheiro todinho, não botaram o crédito no telefone pra mandar mensagem pra cá. É, mas fazer o quê, né, parceiro? Aí, o Paulinho Tó, leva um abraço aí, meu amigo Edivan, né, também aí da Top Brita. Eu acho, acredito que seja essa turminha ali do mar. Por lá tá o Gordo, tem o Mardoni, tem o Adaías, eu, Vitor, Josélio. E o famoso Pila, o menino que nunca pegou. Alexandre, tem o Cleude, tem o Rafael, Zé Neto. Mas não é o Cristiano, não. E Losmira, Germano e o Pedro tá sempre ligadinho com a gente. Ô, Paulinho Top, diga pros meninos da Top Brita aceitar que dói menos.

0: 9:35.
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6: Aí, muito bem, já estou de volta. São 9 horas e 48 minutos. O seu programa Disque Toque já está de volta, bebê. É a 105,9, a rádio que é sucesso. Bora ver quem está mandando mensagem aqui para a gente pelo nosso WhatsApp. Aí foi nossos apoiadores culturais aqui da 105,9. 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

0: Ah, jurou me amar? Então pronto, bora ver quem tá interagindo com a gente através do nosso WhatsApp, né? Deixa eu ver quem tá mandando mensagem com a gente. Deixa eu ver aqui. Alô, meu amigo Alan Galvão.
1: Bom dia, JC. Bom, homem.
0: Diga.
1: Eu já te falei.
0: O que que tu me falou? Tu não manda em mim não, rapaz.
1: Pra tu parar de confusão, tu tá só arrumando problema, homem.
0: Meu amigo Alan Galvão, é você que tá procurando problema, eu já falei pra você sair de problema. E quem disse que isso é problema meu, parceiro?
2: E quem disse que isso é
0: problema? Isso não é problema meu, te sai de problema, meu parceiro. Te sai de problema, rapaz, meu parceiro.
1: Já te... problema.
0: Rapaz,

0: Calcinha Preta, liga pra mim. Agora... Manda pra minha princesa lá em Itaituba. Viu? Pra todos os ouvintes, ótimo dia, ótima semana, né? Pra todos os ouvintes aí. Estamos aqui, ligadaço aqui. Mandou um alô pra nossa moçada. Não esquece do Vitorino e da Gracinha.
1: Ah, meu Deus do céu. Ainda tem isso aí, o meu amigo Alan Galvão, né? Um grande abraço aí, pessoal, lá em São Luís do Anauá. É, eu quero deixar meu abraço aí, pessoal, lá em Rorainópolis, né? Em Rorainópolis tem muita gente na escuta do programa. Um abraço aí, o pessoal, aí em Rorainópolis, né? A Bena e a Nelice, é isso? Um abraço, pessoal, aí em Rorainópolis, o meu amigo Alan Galvão.
0: Assim, já tem gente conectada aí no seu programa, escutando esse programa maravilhoso, Disque Toque, lá em Rorainópolis.
1: Manda
0: um abraço aí pra essa moçada lá em Rorainópolis, lá, tá ouvindo você aí, esse programa maravilhoso.
1: Beleza.
0: Nossa amiga Lenice. E o nosso amigo Bena.
1: Bena.
0: Manda um alô pra esse povo aí, JC. Tá aí, ligadaço aí, junto contigo aí. Tá te assuntando, como diz o ditado, lá da terrinha.
1: É, um grande abraço aí, o pessoal aí, viu? O Alan Galvão, deixa eu falar pra você. Tu fala demais, parceiro, é?
2: Eu não sabia, não.
1: Ele fala demais e atrapalha até meu programa.
3: Pode crer.
1: É, parceiro, isso aí é um tropiço, ó. Um abraço, Alan, pra você, Alan Galvão. Um grande abraço, pessoal, lá em Rorainópolis, né? O Bena e também a Nelice, é isso? Um grande abraço aí, toda essa turminha maravilhosa, sempre conferindo a nossa programação. É, pra quem não sabe, hoje o programa vai até 10 horas. Quem mandou, mandou. Quem não mandou, não manda mais, que eu não vou atender. Ah, meu Deus. Um abraço aí, toda essa turminha maravilhosa, aí sempre conferindo a nossa programação. Alô, minha amiga Antônia Santana, bom dia.
4: Bom dia, JC, bom dia a todos.
1: Bom dia.
4: Feliz início de mês, que esse mês de setembro seja com muitas bênçãos.
1: Amém.
4: Gostaria de pedir uma música e oferecer para todos os meus amigos e amigas e ouvintes. O nome do cantor é Bruno Marrone e o nome da música é Te Amar Foi Ilusão. Bom dia e um alô para todas as purezas do grupo.
1: Aí, minha amiga Antônia Santana, Te Amar Foi Ilusão, né? Ah, mas ilusão, o que é ilusão? Eu não sei o que é ilusão, não, mas vou tocar assim, Bruno Marrone, Te Amar Foi Ilusão. Mas antes eu atendo aí a pedido do meu amigo Alan Galvão, e manda aí essa música aí pra amada dele que tá lá pra Taituba e faz é tempo que ela não veio ainda, né? Ela, todo tempo ele manda mensagem, ela diz, não, amor, vou demorar mais um pouco, tô cuidando não sei o quê, e tá, vira e mexe, eu não vou agora não.
3: Pode crer.
1: É, mas não se preocupa não, meu parceiro, não se preocupa não, porque as pedras se encontram, imagine a sua primeira amada.
5: Papai!
1: É, fica tranquilo, enquanto isso, tome-lhe pitua.

0: Ai, muito bem, são 10 horas e 1 minuto, aqui na 105,9, você curtiu aí, né, a pedido aí do nosso ouvinte, Te Amar Foi Ilusão, a minha querida Antônia Santana, e antes Calcinha Preta aí com meu amigo Alan Galvão. Deixa eu ver, tem mais mensagem chegando aqui pelo nosso WhatsApp, 98417-7282. É, deixa eu ver aqui, olha só, a Tia Nice, mandou aqui a mensagem pra gente, dizendo que tem gente aniversariando hoje. É, rapaz, ela tá mandando mensagem aqui pra gente. Eu quero já, desde já, parabenizar aí a irmã Meira, né? Meire, eu acho que é Meire, não é isso? Dona Nice, é a irmã Meire, é, acho que é isso, a Meira. E tá aniversariando hoje, é isso? Ô Meire, feliz aniversário pra você, que Deus abençoe, muitos anos de vida, felicidades aí, que Deus abençoe. É, Deus na frente sempre, tá bom, Meire? Um grande abraço aí do seu amigo JC, daqui da rádio Monte Sinai FM, 105,9, do programa Disque Toca. A Tia Nice mandou mensagem dizendo que você está aniversariando hoje e ela tem um recadinho para você. E na sequência nós vamos tocar uma música aí de André e Felipe para você, né? Quebrando o protocolo, ela é cristã, né? É evangélica, e a gente vai tocar uma música assim, ela merece. A Tia Nice pediu que a gente tocasse uma música aí para ela e tá parabenizando todo o grupo ali do restaurante da Tia Nice, parabeniza a irmã Miriam aí pelo seu aniversário. Felicidade, viu, menina? Pra senhora, um abraço aí pra você e toda a sua família. Você é muito importante para Deus e eu tenho essa mensagem pra você. E na sequência, tem uma música aí também, aí da Tia Nice, pediu pra você e ela tem esse recadinho pra você.
1: Minha amiga, neste dia especial, quero celebrar não apenas mais um ano da sua vida, mas a pessoa incrível que você é. Desde o momento em que você entrou na minha vida, sua amizade tem sido um presente valioso que valorizo todos os dias. Sua bondade e sua presença única iluminam minha vida de uma maneira que palavras não conseguem expressar. Nos bons e nos momentos desafiadores, você sempre esteve ao meu lado, compartilhando risadas, secando lágrimas e enriquecendo cada experiência que compartilhamos. Neste aniversário, desejo que todas as alegrias que você trouxe para minha vida retornem multiplicadas. Que seus sonhos se realizem e que cada dia seja repleto de momentos especiais e conquistas gratificantes. Lembre-se sempre do quanto você é amada e do impacto positivo que você tem na vida de todos ao seu redor. Que esta jornada da vida continue a ser cheia de risos, aventuras emocionantes e momentos memoráveis. Saiba que estou aqui para apoiá-la em todas as etapas e torcendo para compartilharmos sempre boas e incríveis lembranças. Com todo o meu carinho, feliz aniversário, minha amiga!

luz. Aí, muito bem, já se levanta, 10 horas e 9 minutos. É, André e Felipe aí foi pra minha querida Meire, né? Aniversariante lá do restaurante da tia. Deixa eu ver, tem mais mensagem chegando por aqui. 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Um abraço aí, meu amigo Anderson, sempre ligadinho com a gente. Olha, só quero aproveitar e deixar meu bom dia ali para a Leninha do Arrocha, lá do bairro Sagrada Família. Um abraço aí a dona Ruth, né, lá do Feirão Sagrada Família, sempre ligadinho com a gente. Um abraço aí a Erizane e toda aquela turminha maravilhosa lá, sabe da onde? É, rapaz, lá do, é, do Verdurão 2, né, aqui na Avenida... É... Eita, essa mensagem é legal demais. É, lá no Verdurão 2... Sempre ligadinho aqui com a gente, lógico, bem aqui pertinho da emissora. É, eu estou falando aí da minha amiga Erizane, sempre ligadinho com a gente, aqui na rua João Gomes, né? Um abraço aí ao proprietário, toda aquela turminha maravilhosa aí do Verdurão 2, sempre aí de portas abertas. Alô, minha amiga Nádia, sempre ligadinha com a gente, mandou uma mensagem pra gente dizendo que gostaria de ouvir uma música aí de Pablo. Ah, o homem não chora, é verdade, o homem não chora e com certeza, é, o homem que é homem não chora, ele só rimunga, fala que nem o ditado, vou já tocar assim pra você, mas deixa eu ver aqui quem mandou mensagem pra gente, aqui pelo nosso WhatsApp, bora vir aqui, são 10h11, dá pra terminar o programa, meu Deus do céu, fala sério, JZ. Dá pra terminar o programa e muita gente já mandando mensagem pra gente. Ai, meu Deus do céu, fala sério. Ô, minha amiga de todas as horas, é... É a 105,9. Olha, quem mandou mensagem pra gente aqui dizendo, olha, bom dia, meu amigo JC, né? Bom dia, meu amigo JC. Aqui passando para desejar um excelente dia. E passando para oferecer uma música, JC, aí pra minha amiga Edileia. Lá da Fazenda São Carlos e os demais participantes do programa. Toca pra gente uma música de Tairone. Ela não me falou aí o nome da música. Ah, meu Deus do céu. Aí ele não falou o nome da música, né? A gente vai tocar uma de Tairone, tá bom? É, sempre o pessoal sempre diz assim, Jota, você fica o teu critério. Eu não sei, não. Eu vou tocar uma de Tairone. Aí quem tá pedindo é a Jaqueline Medrado, lá do Roxinho. Tá oferecendo aí, é, pra nossa amiga Edileia. Então pronto, Edileia, como é que tá o coração? O coração tá preparado? Eu vou tocar e na sequência eu toco aí a pedido aí da minha querida, da minha querida sempre ligadinha com a gente, lógico, né? A minha querida, rapaz, ela botou um áudio aqui, eu não vou soltar no ar não, viu, Nádia? Eu não vou soltar, isso é questão de ética, que ela falou um negócio aqui que não é pra entrar no ar. Ah, meu Deus do céu, fala sério, mas vou tocar assim pra você, a música Homem Não Chora. Eu não choro não, eu não choro de jeito nenhum não. Ah, meu Deus do céu, quando eu fico chateado, aí o meu negócio é diferente. Pronto! 10h13 da manhã, essa daqui vai lá pra minha querida Edileia, pedido da Jaqueline, na sequência, Pablo, Homem Não Chora. Então, sente a pancada do pé.

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Aí, muito bem, você conferiu aí, que música boa de Pablo, né? O homem não chora. Ah, meu Deus do céu, né? Meu parceiro, fazer o quê? Essa é a sua 105,9, se é pra machucar, eu vou só machucar assim, ó.

0: Bagaceira, 10 horas e 23 minutos, aqui na 105,9, a Rádio que é sucesso. É, rapaz, eu quero deixar meu abraço aí, mandando mensagem pra gente. Jucleia, isso? Oi, Jucleia, bom dia pra você. Ela tá dizendo, olha, então, JC, bom dia. É, eu quero pedir que você mande um alô aí pra Scarlete, a Pompilho de Castro Azevedo, Picança Massaranduba da Costa. Isso não é um nome, é uma esculambação. É, e pra Iole, vizinha da frente. E pra vizinha da frente é da Iole. Rapaz, ô Ju, menina, escreve direito aqui que eu não entendi. Foi, olha só, eu vou ler direitinho como ela escreveu. Quero pedir um alô para a Scarlete e a Iole, vizinha de frente da Iole. Vai entender. Ah, meu Deus do céu, fala sério. É, meu parceiro, aí essa é a sua 105,9, a Rádio que é sucesso. Tá bom, um alô aí pra dona Iole, mãe da provisora Alcijane, e a minha querida Juclea, sempre curtindo a 105,9. Que é Paulinho Top? Vai trabalhar, a Sulera, Paulinho Top. Deixa eu ver aqui quem mandou mensagem pra gente. Alô, meu amigo Gilson, bom dia pra você, um forte abraço. Aí, meu amigo Gilson, tá lá na oficina trabalhando, um abraço aí. A dona Josefa Rufino, a rainha de Mucajaí. Oi, Gilson.
1: Bom dia, JC.
0: Bom dia.
1: Aí, meu amigo, manda aí um alôzão pra nós aqui do Babozão Moto Peças. E bota a música pro João, aquela de quem é esse jegue.
0: Agora, ah,
1: ele é apaixonado por essa música.
0: Negativo.
1: Aí manda alô pra Gilson, Miguel, João, Diego e todos aqui do Babozão, até os clientes. Nós estamos na escuta, meu garoto. Valeu.
0: Aí um grande abraço aí, meu amigo Gilson, sempre ligadinho com a gente, é lá na Avenida Maranhão, não é isso? Um abraço aí, toda essa turminha maravilhosa, sempre conferindo a programação, né? De quem é esse jegue, meu parceiro? Esse jegue, aqui não toca aqui nessa rádio não, parceiro. Genival Lacerda, se não me for da memória. De quem é esse jegue? Rapaz, fala sério, o cara pediu uma música como essa. Isso não é normal, viu, Gilson? Esse menino só pode ser um jegue mesmo, fala sério. Ó.
2: Que é isso, meu filho, calma. Eu quero o dance do jegue, de Jecuca, por favor. Bota esse som arretado.

É, meu parceiro, 10h29, o cara manda mensagem pra cá, gasta crédito pra pedir uma música. De quem é esse jegue, parceiro? De Genival Lacerda, né? Fala sério, né, Gilson? Rapaz, eu vou bloquear esse cara daqui a pouco, eu já vou bloquear ele. Deixa eu ver quem mandou mensagem pra gente, foi a Neves, é isso? Olha, bom dia, JC, semana abençoada pra todos nós, quero parabenizar a minha vizinha Ellen, que está completando 18 anos, 18 aninhos. E toca pra gente uma música aí de Zé Vaqueiro, a música Coladinho. Quero parabenizar a ela, muitos anos de vida, que Deus continue abençoando a vida dela. O nome dela é Ellen. Pronto, Ellen. Vou tocar assim pra você. Aí a música, a pedido da minha querida Neves, Coladinho com Zé Vaqueiro.

Aí, muito bem, estamos de volta. São 10h34 da manhã. Você conferindo aí a nossa programação aqui pela Monte da FM. Você curtiu aí, né? A pedido aí da nossa ouvinte. Não vamos tocar mais um. Essa daqui vai para toda aquela turminha maravilhosa que gosta de curtir aí a músicas de Elda José. Alô, meu amigo Arrizão e meu amiga e minha amiga Sumara Lima, lá na fazenda, sempre ligadinho com a gente. Olha, bom dia para vocês. Chegando mais uma. Elda José.

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7: Aí, muito bem, já estamos de volta, 10h48 da manhã, e foi nossos apoiadores culturais aqui da Moça da FM. 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Um abraço aí, dona Vilma, sempre ligadinho com a gente. Olha, um abraço aí, olha só, Lucineide Flores, bom dia, JC, tudo bem? É, meu caçula está completando mais um ano de vida, JC. Tauan, né, Tauan Flores Souza. Olha, ô, Tauan, olha, feliz aniversário para você, né, um forte abraço aí do seu amigo JC, aí são os votos aí da dona Lucineide Flores, é a mãezona aí do meu amigo Tauan, sempre ligadinho aí com a gente, né? Um forte abraço aí, essa turminha maravilhosa. Ela disse que era oferecer meus parabéns a ele, que Deus abençoe grandemente, hoje e sempre, viu, Tauan? É, são os votos da sua mãezona, muitos anos de vida, saúde e prosperidade. Leva um abraço aí do JC e de toda a família Flores. Aí a sua mãezona Lucineide, né? Leva um abraço aí, meu amigo Irã Eletro, tá bom? Ô, Lucineide, um abraço aí do seu amigo JC. Alô, minha amiga Nalva Moraes, bom dia pra você, um forte abraço aí do seu amigo JC. Olha, 10h49 da manhã, essa é a sua rádio Mocidade FM, um abraço a dona Fátima Godoy. Ela mandou mensagem pra gente dizendo, JC, bom dia pra você. Um abraço aí do seu amigo JC, estou ligado aqui no programa. Toca pra gente aí, João Paulo e Daniel, a música Hoje Eu Sei. 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Música.

Aí, muito bem, estou de volta. 10h55, você conferiu aí a pedida da dona Fátima Godoy. Ah, meu Deus do céu. Aí, João Paulo e Daniel, né? Que música Hoje Eu Sei. Olha, um abraço aí, o pessoal, meu amigo Renê, o homem da jumenta, lá no Maranhão. Um grande abraço aí, lá em Milagres, não é isso? Olha, um bom dia, o pessoal aí em Milagres, sempre conferindo a programação. Por lá tem a Francélia, é isso? A cunhada do meu amigo Militão, lá de Manaus, do Amazonas. Então, todo mundo lá ligadinho com a gente, curtindo a 105,9. Essa daqui vai para todos os maranhenses, terra do comunicador Nilton Teixeira.

0: Ah, muito bem, são 11 horas e 2 minutos. Estamos chegando já ao final de mais um programa. Aí você continua aí uma sequência de reggae. E aqui pela Monsina FM. Estamos finalizando o programa, né? Mas que pena. Hoje tem programa gospel aqui na Monsina FM. A partir das 13 horas, nós temos aí Conexão Paz. Na apresentação, Jaime Neto e Ivo Feitosa. Um abraço aí, meu amigo Jaime e meu amigo Ivo. E na sequência nós temos aí na trilha da adoração com a missionária Deuria, aí comandando aí a trilha da adoração, às 15h30. É, das 15h30 tem ele, meu querido pastor Sérgio, aí trazendo a mensagem de Deus, aí no momento de reflexão. E das 16h às 17h tem ele, né? Aí o padre Marcelo e o padre DJ, é, rapaz, e também o nosso apresentador Alexandre, né? Tá a serviços, mas os nossos padres estão aqui trazendo a mensagem de vida aqui pela Monsina FM no programa Voz de Fátima. É hoje, a partir das 16 horas. Antes de finalizar, eu quero deixar meus parabéns aí ao meu amigo Tauan, né? O Tauan, filho aí do meu amigo e da minha amiga Lucineide Flores, né? Ela mandou uma mensagem aqui pra gente e ela quer ouvir, ela mandou essa mensagem pra ele, que tá aniversariando hoje. E na sequência nós vamos tocar uma música aí para o meu amigo Tauan, né? Tá completando mais uma primavera. Tauan, essa mensagem de sua mãezona aí para você. E na sequência nós tocamos uma de Rick Renner.
1: Feliz aniversário, meu filho. Aqui estou para te parabenizar por este dia. É um dia muito especial e importante para mim. Tenho muito orgulho de você e espero que continue sendo assim, sempre muito feliz e levando amor por onde você vá. Peço a Deus que esteja sempre ao seu lado, te dando muita sabedoria, iluminando todos os seus passos e te livrando de todo o mal. Te desejo toda a felicidade do mundo e que os seus sonhos e seus objetivos sejam alcançados o mais rápido possível. Quero te dedicar neste dia todo o meu carinho e dizer que estou sempre ao seu lado para te ajudar em qualquer ocasião. Feliz aniversário! Te amo, meu filho. Obrigada por ser quem você é. E tenha um feliz aniversário com muita saúde, alegria e amor.

0: Aí, muito bem, você conferiu aí, né? Rick Rene, meu filho, Deus que lhe proteja. Esse aí foi pro Tauã, né? Filhão aí, é da minha querida Luzinete. Essa é a sua rádio, Monte da FM, 105,9. Ela vai ficando por aqui. O programa de TikTok volta amanhã, a partir das 8 da manhã. Nós vamos até meio-dia amanhã, hoje, por conta do programa Gospel, né? Aqui pela Monte da FM. É, hoje eu estendi uma hora a mais, né? Um abraço do coração, meus amores, para você que está conferindo a nossa programação. Não mude de sintonia, fique ligadinho com a gente, porque tem muita música boa aqui pela 105,9. Um forte abraço para você, uma ótima terça-feira, né? Um feliz mês de setembro. Hoje é dia 1º, que esse mês de setembro nos traga aí muita alegria, prosperidade, saúde, paz e Deus na frente sempre. Vamos esperar por dias melhores, né? Quero deixar meu abraço aí o meu amigo Zé da Caçamba, completou a primavera esse final de semana, muitos anos de vida. Ele mandou mensagem aqui pra gente, meu amigo professor Roberto Carpanini, grande amigo também do meu amigo Zé da Caçamba, viu, Zé? Um feliz aniversário pra você mesmo. Mesmo assim, já passado, ontem não deu para fazer o programa, estava em viagem, mas hoje estou por cá, viu? Parabéns para você, muita saúde, viu, meu velho? Um abraço do seu amigo JC, sempre aí ligadinho no programa de TikTok, viu? Muito sangue e vida para você, que você continue sendo essa pessoa maravilhosa. Leva um abraço aí do professor Roberto Carpanini, todos os seus amigos que estão ao redor de você e também do seu amigo JC aqui do programa de TikTok. Leva um abraço aí da Andréa do Monte Sinai, Nil Teixeira e todos os comunicadores. Feliz aniversário para você, parceiro. Que esse ano seja repleto de felicidade para você, viu? É, meu parceiro, setembro já chegou, né, Zé? Tá certo, e isso vem trazendo muitas felicidades. Vamos colocar Deus na frente sempre. Meus amores, um cheiro para vocês que ficaram comigo até agora, mas eu vou ter que ir embora por quando o programa gosta. Daqui a pouquinho o JC vai estar aqui pela emissora novamente, aí acompanhando nossos amigos aí do programa Gosto. Mas prometo voltar amanhã com o programa Disque Toque a partir das 8 da manhã. Um forte abraço, fiquem todos com Deus, porque com ele também eu vou. Volto amanhã, se Deus assim nos permitir. Um cheiro, meus amores. Vai almoçar lá no restaurante da Mineira hoje.
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obrigado. Muito obrigado pela energia de vocês, vocês são demais. Agora é o seguinte, vai todo mundo virar astro mundial nesse momento. Eu preciso da voz e da mão de vocês, porque essa imagem vai rodar o mundo, irmão. Primeiro eu vou cantar, depois eu vou ficar quieto e você

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0: 13 horas e 17 minutos.
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0: Olá, queridos, graça e paz. Estamos aqui na Rádio Monte Sinai 105.9, começando nessa tarde ensolarada, 13h22, começando o programa Paz, Conexão, uma nova terça-feira abençoada, uma terça-feira abençoada para todos nós, queridos. Graça e paz a todos. Muito obrigado pela sua audiência. Muito obrigado você que está ligado no seu rádio. Muito obrigado você que está ligado no seu celular, conectado aí no link da Rádio Monte Sinai 105.9, programa Paz Conexão, começando nessa tarde de terça-feira. Você que queira já mandar uma mensagem para a gente, mandar uma pergunta pedindo louvor, eu vou te passar o número aqui da rádio, 98417-7282, repetindo, 98417-7282. E você que queira nos seguir no Instagram, é o Paz Conexão, né? Tem um Instagram lá que é o Paz com dois Z, Conexão, tá bom? Você nos siga lá e veja nossas programações também na nossa igreja e por aí afora. Também, você queira seguir a Rádio Monte Sinai, lá no Instagram é @radio.montesinaifm. Amém, queridos? E no Facebook também, Rádio Monte Sinai. Você vai lá, clica, compartilha, né? Aprecia aquilo que toda a programação que acontece, né, na Rádio Monte Sinai de semanalmente dentro do município de Mucajaí. Desde já quero logo mandar um forte abraço, né, para os bairros da sede aqui de Mucajaí, o bairro São Raimundo, Jota Flores, bairro dos Estados, São José, Sagrada Família, Nova Jerusalém, Pioneiro, né, e Vovó Joana. E o bairro Monte Sinai, o bairro que recebe o nome dessa rádio maravilhosa aqui de Mucajaí. E as vilas, né? Nossas vilas do Tamandaré, o Roxinho, a Pirilândia, o Apiaú, a Penha, Samaúma, Vila Nova e a Serra Dourada também agora também foi acrescentado aqui pra gente. E as vicinais do Laborão, que é ali no Tamandaré, a vicinal do Preto, Cachoeirinha, a vicinal também crescendo muito dentro do município de Mucajaí, a vicinal Águas Claras, que é bem próxima ali, e a Comunidade dos Sonhos, que é a comunidade que mais produz e mais cresce dentro do município de Mucajaí. Amém, queridos? Muito obrigado pela sua audiência. Hoje estamos aqui, eu, JC, que é o nosso... É o que mais participa, né, do nosso programa, graças a Deus. E o nosso querido amigo Ivo Feitosa também está conosco aqui. Boa tarde, Ivo. Boa tarde, vocês ouvintes.
1: Muito boa tarde, Mucajaí. Você que está sintonizando agora as ondas da 105.9, a melhor rádio do interior. E quero mandar um alô para todos os ouvintes, nossos amigos, familiares, amados irmãos da igreja e todos vocês sintonizados em seja qual a vicinal que você se encontra, que a paz do Senhor esteja com você. E nesta terça-feira, Cristo tem preparado para você uma palavra poderosa que logo mais traremos. Queremos mandar aqui um alô a todos os amados aqui na sede do município que está sintonizando agora, que está no ar o seu programa de bênçãos aqui na 105.9. E hoje damos início também à Semana da Pátria, né? Aqui no nosso município, que está sendo preparado para essa semana de festividades, para a Semana da Pátria, né? Um alô aí para o meu amigo Lael, que agora há pouco o encontrei aqui nas ruas da nossa sede, fazendo aquele almoço, porque o garotão não tem parado. Parabéns a você, Lael, pelo seu trabalho e que Deus te abençoe, meu amado.
0: Amém, amém, amém, amém. Olha, as mensagens estão chegando. A Tainara também acabou de mandar aqui pra gente um vídeo que ela está no carro dela. Tainara, um forte abraço. Deus te abençoe. A Madalena e a Tigre estão ligadíssimas ali na casa da Madalena. Ou então, não sei se é na frutaria, estão ligadíssimas ali. Madalena está escalada para ser na próxima terça-feira. JC Ivo, quem vai estar aqui vai ser o nosso vice-presidente da Paz Church do estado de Roraima, pastor Gilvan, estará na próxima terça-feira aqui. Olha, conosco. É uma bênção. A agenda do homem é complicado para estar saindo assim para Mucajaí, né? E para estar participando, né, de uma rádio magnífica. Eu digo que se não for a melhor do estado, é a melhor do mundo, a Rádio Monte Sinai, né, 105.9.
1: O nosso programa em receber o pastor Gilvan na próxima terça-feira, no dia 8, não é isso?
0: É, dia 8, na próxima terça-feira, ele estará aqui conosco também. É, como eu falei, a Madalena e a Tigra também, que a Tigra esteve aqui conosco, né, naquele programa que eu não pude estar.
1: Terça-feira passada.
0: É, terça-feira passada, foi uma benção também estar ligado ali com a irmã Madá, que após o pastor Gilvan, a Madá já está escalada também para contar um pouco da história, né, dela dentro da Paixão, de como surgiu a Paixão aqui dentro do município de Mucajaí. A Rai também, a Rai da Moça Bonita, mandou uma mensagem pra gente, ligada no programa. Letícia, a Sila, a Rai, o Gabriel e a Nicole, ligado aqui no programa Paz Conexão da Rádio Monte Sinai 105.9. Nosso querido irmão Jonas Roso também, ligado conosco. Forte abraço para vocês aí, queridos. Muito obrigado pela audiência. Queridos, nós vamos agora de louvor de Vinícius Zulato, de Cristo Vive, Teu Reino, e já voltamos com a nossa programação do Paz Conexão.
1: Na melhor.

0: Amém, amém. A tua igreja te adora. Teu reino é sempre eterno, firmado em misericórdia. Amém, queridos. Rádio Monte Sinai 105.9, programa Paz Conexão. Você que queira mandar um abraço, você que queira fazer uma pergunta, você que queira pedir um louvor, o número é o 98417-7282. É mandando e a gente respondendo, tá bom? Um forte abraço ali pro Jackson, que está ligadíssimo, Ruivinho, lá na Mucajaí Autopeças. Forte abraço, meu irmão. Deus te abençoe sempre e guie teus passos. Amém, amém, amém e amém. Queridos, nós temos a nossa programação semanal na Pastorete Mucajaí, que é a nossa igreja, né? Que é ali ao lado da Adé, na primeira rotatória que vem de Boa Vista, dobrando para a esquerda ali. Creio que seja a igreja mais linda do Reino dos Céus, né? Aqui dentro de Mucajaí, né? E nós temos a nossa programação semanal, que nós chamamos de Paz News. Amém, queridos? Então, você que faz parte da nossa membresia e você que queira nos visitar, fique ligado no que o Ivo vai falar.
1: Exato, amados irmãos. Canetinha e papel na mão para anotar, né? Vamos lá.
0: Hoje é tudo no celular.
1: Então grava, né? Vamos lá, pessoal. Aos domingos nós temos nossos cultos de celebração, amados, a partir das 19 horas, onde tem muito louvor e aquela palavra poderosa que é ministrada todos os domingos a partir das 19 horas. E a partir da segunda, quartas e sábado nós temos nossas células nos lares, onde os irmãos se reúnem para, assim, discutir a palavra que foi ministrada no domingo. E também temos, nas terças, a partir das 18h30, a nosso Paz Intercessão. E logo após, o nosso Tadel, que o Tadel é um treinamento avançado para líderes ou qualquer pessoa que exerce uma função de liderança, a partir das 19h30. E também teremos, a partir do dia 12 de setembro agora, Jaime, a Festa das Células.
0: Uau.
1: Top, top, top. E também teremos a Conferência de Casais com o tema Curando o Invisível, nos dias 25 e 26 de setembro, Campus Liberdade, já lá em Boa Vista, Jaime. E, Jaime, eu quero aqui dentro do nosso Pais News focar para esse assunto aqui, que é o nosso projeto Amor em Ação, Jaime, que são doações de alimentos e outras coisas também, roupa, destinada a pessoas carentes. E esse é um projeto, Jaime, que nossa igreja tem trago aqui para o município de Mucajaí e está tendo grande resultado, meu irmão.
0: É verdade, Ivo. Na verdade, querido, você que não conhece nossa igreja, não conhece a Pastorete de Mucajaí, ou a Pastorete Nacional, enfim, de Boa Vista, essa não é uma ação social da nossa igreja de Mucajaí. Essa é uma ação social que a Pastorete, né, ela faz em todas as igrejas, né, tanto do estado quanto de fora do estado, né? Mas aqui, cara, é impressionante, sabe? Aqui tem sido um divisor de águas assim muito legal, porque a gente sabe que primeiro nós temos que ajudar aqueles de casa, né? Aqueles irmãos que estão passando por dificuldades, isso, estão sem emprego, às vezes está com a conta de luz atrasada, às vezes está com a conta de água atrasada, e aí prioriza numa situação, prioriza em outra, e às vezes, né, chega no meio do mês e a pessoa, o irmão não tem aquele alimento, né, para chegar até o final do mês. Então, esse Amor e Ação, que hoje ele é liderado pelo nosso querido irmão Luciano, que era para estar aqui, né, Luciano? Que era para estar aqui hoje conosco, né? Mas depois eu converso contigo. Então, voltando ao assunto. E tem sido uma bênção, né? As células, elas têm contribuído, né, com relação a isso. Ainda não recebemos doações de pessoas que não congregam conosco, mas as portas estão abertas, amém? Você que queira doar um quilo de arroz, um quilo de feijão, de repente, eu quero doar um fardo, amém, amém, muito importante isso, né? Não espere a política, né, para fazer isso daí, para querer aparecer, para querer ser candidato, sim, é algo parecido, porque com a nossa igreja não dá palco nem púlpito para político. E eu admiro muito isso dentro da nossa igreja, né? Então, você que queira fazer hoje, Faça de coração. As portas da Pastioxa estão abertas para receber todo mundo, receber doações, e através dessas doações, né, nós não conseguimos ainda atingir nenhuma tonelada, né, mas o que nós já atingimos já tem feito maravilhas, né, tem alimentado crianças, tem alimentado os pais, tem alimentado famílias. Né? Eu até tentei falar com uma irmã hoje, porque ela falou na célula da semana passada, que, se eu não me engano, foi uma vizinha dela ou alguém conhecido que recebeu uma ou duas cestas, não estou lembrado, e eles estavam numa situação bem vulnerável com relação à alimentação. Então, assim, a pessoa recebeu, a pessoa ficou surpresa, até chorou, porque estava passando, de fato, fome. Né, dificuldade, todos nós temos dificuldades, por isso que o segundo mandamento diz que nós devemos amar uns aos outros. Não é só amar de abrir a boca e falar, irmão, eu te amo. Não, a gente tem que ir para cima, a gente tem que fazer a diferença. Nós que já entregamos nossa vida para Cristo, nós temos que fazer a diferença na vida das pessoas. E automaticamente essas pessoas que não congregam, que ainda não conheceram a Cristo, elas vão te ter como referência. E automaticamente elas vão querer conhecer a tua igreja, elas vão querer conhecer esse Jesus, né, que ajudou, que ajuda, que faz, que cura, que salva. Enfim, você sabe muito bem o que eu estou falando.
1: Exatamente, Jaime. E para ajudar, você não precisa conhecer a pessoa, né, Jaime?
0: Não precisa.
1: Não precisa. Então você tem que transmitir, através das suas ações, o amor de Cristo para com as pessoas. E além do alimento... Amado ouvinte, quero deixar também aqui, se você sentir vontade no seu coração, você também pode doar brinquedos também para ser distribuído junto, porque até mesmo está chegando aí o Dia das Crianças. Daqui mais um tempo tem uma data muito especial, que será o Natal. Então seria interessante já começarmos a nos organizarmos para, além da cesta de alimentos, nós fornecermos também para essas crianças que fazem parte dessas famílias necessitadas, uma oportunidade de alegria, um momento tão bacana que eu lembro do meu tempo de criança. Eu ficava muito feliz quando eu ganhava um brinquedo. E falar em Natal, Jaime, na nossa igreja esse ano teremos uma cantata poderosa, Jaime, que irá acontecer, a nossa cantata de Natal, Jaime.
0: Verdade. E essa cantata de Natal, ela está sendo, salvo engano, liderada pela Carol, não é isso?
1: Exato.
0: Quem é Carol?
1: A minha amada esposa.
0: Rapaz, parece que as coisas combinam, né? Porque olha só, aqui no grupo da Célula Aliança, a Carol falou assim, olha você ouvinte, você JC, olha o que ela falou assim, cadê, papapá, tá aqui. Ela diz assim, ó, ligada no programa. Aí teve um tal de Ivo Feitosa, que é o marido dela, diz assim, um beijo minha esposa. Ela se derreteu todinha, né? Aí eu fico preocupado, porque esse homem já tem 5 filhos. Entendeu? Você ouvinte, entendeu?
1: A palavra de Deus diz, Jaime, crescer e multiplicai-vos. Ah,
0: tá levando a sério isso daí. É encher a terra, né? E, eles estão levando a sério isso daí. Amém, queridos? Também mandar um forte abraço para a irmã Carlimar, aqui ligada com a gente, aqui no programa Paz Conexão, na Rádio Monte Sinai 105.9. A Mayra também ligada lá na Comunidade dos Sonhos, lá no restaurante do nosso amigo Sucesso. Já sei que tu conheceu outro dia o Sucesso.
1: É aquele que gritou, qual é o link?
0: É, esse mesmo. É, o Luciano também tá mandando alguma coisa aqui pra gente aqui. Ah, Luciano diz que tá, tô na ID Clinic, trabalhando. Amém, Luciano, alguém tem que trabalhar, não é verdade? Glória a Deus por isso. Ah, minha esposa, estou ligada, meu amor. Também te amo, minha vida. Nete Mota, lá em Boa Vista. E a Lu também tá ligada com ela. A Rai acabou de colocar aqui no grupo, ó. Tá levando muito a sério, irmão Will. Amém, amém, queridos. É um momento de descontração. Muitos que não nos conhecem, muitos que não conhecem a Pastor, é bom esse momento de descontração. E é um programa até diferenciado, né, JC? De outros programas voltados para o evangelho aqui dentro de Mucajaí, é porque assim, quando nós éramos do mundo, eu penso assim, acredito que você, ouvinte, tem que pensar assim também, quando nós éramos do mundo, nós éramos para frente, né? Nós fazíamos besteira, falávamos besteiras, daqui a pouco eu vou falar sobre isso na palavra de reflexão.
1: Não, mas besteira, Jaime, sem respeito, sem respeitar a vida.
0: Não, pois é, quando nós éramos do mundo, né? E hoje que nós conhecemos a Cristo, entregamos nossa vida de fato para Deus, E nós, hoje sim, que nós temos que ser felizes, nós temos que brincar, nós temos que ser saudáveis. Eu não posso vir para uma igreja e aceitar Jesus, que na verdade é ele que nos aceita, né? Mas entregar minha vida para Jesus e viver com uma vida, uma cara fechada que nem delegado.
1: É porque, Jaime, muita gente pensa que ser crente é ser careta, é ser aquele cara monótono, aquela pessoa chatona. Não, gente, crente é uma pessoa normal, como qualquer uma outra, porém, segue os ensinamentos da Bíblia, segue padrões que Cristo ensinou, tem respeito para com as pessoas e com o comportamento, principalmente, não é isso, Jair?
0: É verdade, comportamento é verdade. Então, assim, nós somos felizes, né? Nós somos felizes porque, primeiramente, porque nós amamos a Deus e porque nós amamos o nosso próximo e nós gostamos de brincar. E ser cristão é isso. Ser cristão é você saber brincar e como brincar. Amém? Eu estava falando agora sobre a cesta básica que até a Laís, até falando com ela aqui pelo WhatsApp, ela falou naquele dia na célula. E é só para deixar frisado que essa cesta foi para uma pessoa que não congrega conosco e não é crente.
1: É uma pessoa fora do convívio da igreja, né, Jaime?
0: É, uma pessoa fora do convívio da igreja, uma pessoa que não tem nada a ver com o cristão. Então, assim, alguém pode até pensar, poxa, eu não vou ajudar na questão do amor e ação, com um quilo de arroz, um quilo de feijão, porque esses crentes vão fazer uma festa, vão fazer uma feijoada ou algo parecido.
1: E vão usar.
0: Não, querido, não funciona desse jeito. Nós levamos muito a sério as coisas do reino. A nossa igreja, ela leva muito a sério as coisas, apesar de que os religiosos falam que na nossa igreja não tem cristão porque bota uma bermuda, porque não está usando gravata, não está usando paletó. Se isso daí fosse levar, se isso daí fosse motivo para levar alguém para o céu, olha, seria complicado. Outro dia eu escutei, Ivo, e você, querido ouvinte, de um irmão, não vou dizer qual é a congregação dele, não vou dizer, mas eu sei que ele faz parte do reino do Senhor, mas o entendimento foi totalmente errado, porque ele aprendeu, né? Ele aprendeu que ele tem que dormir de calça e de camisa, manga comprida, porque se Jesus voltar e ele estiver dormindo, ele tem que estar preparado. Meu Deus, o teu preparado, querido, não é estar vestido dessa forma. O teu preparado é saber como é que você tá com Deus. Essa que é a verdade. Saber como é que tá, para onde tá voltado o teu coração. Essa que é a verdade.
1: Porque até mesmo...

0: mesmo Cristo, que quando aquela mulher samaritana foi curada uma mulher samaritana, já, aquela mulher do fluxo de sangue, que ela foi curada, esse mesmo Cristo que o homem estava cego fez enxergar, esse mesmo Cristo que fazia o que fazia lá atrás, continua fazendo e fazendo muito mais e com excelência.
1: E esse Cristo, Jaime, é aquele Cristo que quando passa transforma os caminhos, né, Jaime? Que depois que Cristo passa, o caminho não é mais o mesmo.
0: Verdade, é verdade. E o caminho só vai ser o mesmo, Ivo, se a pessoa se deixar levar pelo pecado, se deixar levar pela bebedeira, se deixar levar pelo cigarro, se deixar levar pela prostituição. Então o caminho vai voltar a ser o que era antes, até a Bíblia diz que volta até 7 vezes mais, né? 7 vezes pior.
1: Jaime, outra questão em relação à nossa igreja que eu queria falar contigo, que eu acho muito interessante e importante, do que foi falado terça-feira passada sobre o ministério infantil, Jaime. A preocupação que a igreja tem com os pequeninos, né?
0: É verdade, o Ministério Infantil ele tem só crescendo, está só crescendo dentro da nossa igreja, né? E eu estou achando bom, porque a pastora Jarlene, que está conectada conosco ali no bairro Jota Flores, ouvindo a gente, ela não falou que já tem irmã querendo trabalhar no Kids, mas por que não pode trabalhar no Kids? Porque ainda não casou, entendeu? Ou seja, as coisas dentro da Paixote não é bagunçado, não é bagunçado, né? Não é
1: Jaime,
0: chegar, né? Eu vou chegar na
1: vamos chegar,
0: igreja,
1: quero fazer.
0: já quero fazer. Então eu vou chegar na igreja. Eu sou pastor, eu vou mudar de congregação. Eu vou lá para Paixões, porque lá vai me dar bem, porque lá é bacana, lá tem um friozinho gostoso,
1: Exato.
0: uma igreja dos ricos, né? Que falam aqui dentro de Mucajaí. Eu
1: Aí,
0: vou chegar lá e já vou ter oportunidade.
1: recebemos.
0: Já tô logo avisando para você que queira ir na Paixões, que é pastor, que é evangelista, que é diácono. Nossa igreja não é uma igreja de oportunidade. Você vai passar pelo trilho todinho, né? Para poder exercer. E se você der bom testemunho, aí sim você vai exercer alguma função dentro da nossa igreja.
1: Jaime, e olhando num aspecto geral, o município de Mucajaí é um município jovem. É um município onde tem muitos jovens e a Igreja da Paz não é diferente. A Igreja da Paz hoje tem um número, a Paz não é diferente. A Igreja da Paz hoje tem um número muito grande de jovens. Nós tiramos pelos cultos do DIFLEN.

0: Prova Jaime, que temos aqui circulando pelas ruas de Mucajaí, adolescentes. Mucajaí é um município de jovem, é um município que você vê quando tem um movimento esportivo, tanto de jovem que comparece, e Deus há de fazer um mover nessa classe da sociedade, Jaime.
1: Eu creio, porque o esporte ele agrega pessoas, né? Agrega valores. Tem muito cristão que ainda não aprendeu, né, as multiformas que Deus trabalha na vida das pessoas, que dizem que até hoje você jogar futebol é um pecado. Ora, você vai jogar futebol, você vai jogar entre irmãos. Se tiver algum palavrão, é porque aquele irmão ainda não foi sarado, né? E automaticamente afasta ele, deixa ele de lado, ou algo parecido. Mas eu já vi gente dentro da nossa igreja que participou de esporte e hoje está congregando. Não congrega aqui em Mucajaí, mas congrega lá em Boa Vista.
0: Mas Jaime, analisa, ó. Você está numa partida de futebol. Um irmão, pelo motivo ali do futebol, falou um palavrão. Nesse momento, Deus está tratando todos. Deus trata o que falou e os que ouviram. De que forma? O que falou, para que não fale mais, e os que estão ouvindo, para que não critiquem de tal forma, mas sim ajudem ele a parar com esses hábitos. Não é isso, meu irmão?
1: É verdade. E assim, é você e Deus, querido. Amém? É você e Deus. Eu sempre falo, cada um tem o seu CPF. A salvação, ela é individual. Então ela vai do irmão, ela vai do cristão.
0: E não tem um porquê, né, amado Jamin, a gente ficar apontando erros.
1: Aquilo que eu acabei de falar, o irmão errou, aí você vai lá e aponta o dedo e termina de enterrar ele. Quando muitas das vezes ele precisa
0: de uma palavra amiga,
1: de uma correção ou algo parecido. E o irmão, ele tem que estar apto, disposto, né, a ouvir a correção e a palavra do irmão. Amém? Olha, o tema da nossa ministração no domingo passado foi o melhor caminho. E qual é o melhor caminho, Ivo?
0: O melhor caminho, Jaime, é o caminho de Cristo. É buscar o Senhor, se aquebrantar, desacelerar do corre-corre que passamos o dia a dia e buscar mais a Deus, Jaime.
1: É verdade. Então, o melhor caminho é Cristo, né? Porque a vida possui... Quem ministrou essa palavra foi a pastora Jarlene, ministrou com excelência, né? Então, a vida possui altos e baixos, momentos de alegria e dificuldade. Porém, um dos desafios do nosso tempo é viver constantemente apressado, sobrecarregado e cansado da jornada. Foi uma palavra muito legal, né? E ela falou assim, como é que nós chegamos à sobrecarga? A sobrecarga é você tá cheio de problemas, é você tá atarefado. É simples, a sobrecarga normalmente não aparece de uma vez. Ela vai sendo construída, né? A pastora falou que ela vai sendo construída silenciosamente, né? A gente acaba assumindo uma responsabilidade, depois outra, como trabalho, família, contas, projetos, compromissos, igreja, né? Estudos, o celular, que hoje já tirou o emprego de muita gente e tem bitolado a nossa mente, a mente de muitos dos nossos filhos, as redes sociais, né? Ela até citou que às vezes a pessoa passa, tá no telefone aqui, quando viu já passou 2 horas mexendo aqui no TikTok, no Instagram, no WhatsApp, e nem se tocou. Né? Então essas coisas têm tirado tempo, o tempo com Deus, né? Automaticamente, muitas vezes você tira uma oração de 10, 15 minutos, mas fica no celular mais tempo no celular do que falando com Deus, ou então do que falando com o irmão que esteja precisando de uma atenção ou algo parecido. E o problema não é apenas falta de tempo, né? A solução para a sobrecarga não é ter mais tempo, mas investir o tempo que temos no que realmente importa, né? O preço de uma vida apressada, uma vida constantemente sobrecarregada, pode fazer com que deixemos de viver coisas que realmente importam, que é momento de qualidade com a família, conversas profundas com pessoas que amamos, descanso, leitura da palavra, intimidade com Deus, né? E, querendo ou não, oportunidade para servir ou cuidar de alguém, né? Não precisamos necessariamente de mais tempo, mas precisamos melhorar as prioridades. Eu te pergunto, você que está aí do outro lado, quais são as suas prioridades? Sua prioridade é o celular? Sua prioridade é seu trabalho? Sua prioridade é o quê? É, quando Jesus voltar e você não priorizou ele, será que você vai ficar chateado se ele não te priorizar também? Então, tudo isso nós temos...

0: temos que botar numa balança, né? E nós, como cristão, nós temos sim. Jesus é o nosso modelo. Jesus estava ocupado, mas nunca dominado pela pressa, nunca dominado por aquilo que tirou o foco dele, que era servir as pessoas. E no final, ele morreu por mim e por você na cruz. Amém? Eu tenho aqui um áudio da irmã Laís, que ela vai contar um pouco sobre a moação da pessoa que recebeu a cesta. Pode colocar aí, JC, o áudio para você, ouvinte querido, ouvir que nós fazemos e fazemos a diferença dentro do município.
1: Olá, boa tarde, graça e paz. Bom, eu trabalho em uma escola, e nessa escola a qual eu trabalho, uma professora me chamou, a qual a gente trabalha junto, na mesma sala, e me falou a história dessa mãe, que tem 5 filhos, que um dos 5 filhos é aluno dessa professora, e me contou a situação que ela estava passando, necessidade, né, com esses 5 filhos, sem poder trabalhar, porque são todos pequenos, não tem como onde deixar, ela não tem rede de apoio, e não tem como o local onde ela possa deixar essas crianças para ela ir trabalhar. Então, ela me contou a situação, eu falei para ela que a nossa igreja tem uma ação social, né, sobre as cestas que a gente leva para essas famílias que necessitam, e falei para ela que eu ia falar com meus líderes da igreja. Falei com meus líderes da igreja, e aí meus líderes entraram em contato com a pessoa que é responsável por esse setor dessas ações, das cestas, e lá nessas ações que a igreja faz, né, que é a nossa igreja local, além de levar a cesta básica, a gente também leva a palavra, né, a gente leva a palavra, leva um louvor e entrega a cesta básica. Então, foi isso que foi feito. E quando foi no outro dia, eu perguntei do rapaz, que é o aluno dessa professora, se tinha chegado alguma coisa na casa dele. Ele disse que sim. Ele agradeceu, ficou muito feliz. Eu vi no rosto dele de felicidade. A professora agradeceu também, porque foi ela que mencionou, né, essa história para mim, falou dessa história para mim, dessa mãe, e agradeceu muito, pediu para mim agradecer à igreja, aos irmãos, por essa ação tão linda. Então, assim, foi mais uma família que foi beneficiada, tanto com a palavra, né, do lado espiritual, como também do lado material, que é o alimento, a qual eu estava precisando muito. Então, é isso. Não tem como não ficar feliz, né?
0: Amém, amém. Então você, querido ouvinte, que não conhece o nosso ministério, que é a Pastorte de Mucajaí, e esse ministério maravilhoso que é a Moiação, você está aí. Nós temos aí um relato de uma irmã, né, que teve esse feedback, né, dessa família que recebeu essa cesta. Maravilhosa história, Laís. Obrigado por ter compartilhado isso, não só conosco aqui no estúdio, mas com o irmão, a pessoa que está do outro lado, né, desse microfone aqui. Amém, queridos? Queria mandar também um forte abraço aqui para Andréa Neves, lá da Vila Nova, ligadinha conosco na Rádio Monte Sinai 105.9, programa Paz Conexão. Quer falar alguma coisa, Ivo?
2: Sim, já. E que através do amor em ação, que o amor de Deus, você sinta essa família que recebeu, Jaime. Com certeza ela sentiu o amor de Deus, aquele aconchego, aquele carinho, aquela atenção numa hora de necessidade. Porque o ser humano, ele se torna muito vulnerável quando ele está em necessidade, Jaime.
0: É verdade. E sabe, deixa eu te falar uma coisa bem aqui, que não estava no script, mas isso daí é um tema também de uma ministração futuramente. Foi ajudada uma pessoa que não é de uma igreja nenhuma, é uma pessoa que é, vamos digamos assim, que é um ímpio, uma pessoa do
2: Sim.
0: mundo, né? Mas nós, como cristãos, também precisamos cuidar dos de casa. O que é que eu falo dos de casa? Muitas das vezes a pessoa está dentro da igreja, muitas vezes a pessoa está dentro da célula, muitas vezes as pessoas estão indo para oração, muitas vezes as pessoas estão participando de alguma comunhão nossa célula e está com um sorriso no rosto, mas ninguém, só Jesus sabe o que que essa pessoa está passando. Às vezes é um problema no relacionamento, às vezes é um problema de saúde, às vezes é um problema dentro de casa, com seus filhos, que a gente sabe que tem muitos, né, esses jovens de hoje em dia, né, infelizmente,
2: Sim.
0: preciso mesmo se voltar para Cristo Jesus, e muitas das vezes as pessoas estão nessa tensão, e a gente não sabe, A gente não sabe. Então, por isso que é muito importante você perguntar para o seu irmão A, B ou C, para saber como é que está, né? E se for da vontade de Deus e for da vontade dele, ele vai te contar o que está acontecendo. Então, nós precisamos cuidar, de fato, também das pessoas dentro de casa. Quando eu falo dentro de casa, querido, é o dentro da nossa própria igreja.
2: Isso é verdade, Jaime. E o que me chamou muito a igreja, depois que eu passei um tempo fora da igreja, no mundo, e retornei. E aqui em Mucajaí eu voltei para a Igreja da Paz aqui já há um tempo.
0: Past Church.
2: Ainda estou no tema de Santarém. É. E eu quero falar, meu amado, hoje na tua frente aqui, que você, nessa minha nova caminhada espiritual na igreja, você tem me dado muita força. Você tem sido na minha vida, na minha família, um parceiro, um amigo de verdade. Muitas das vezes a gente...
0: Não faz eu chorar não aqui na rádio.
2: Muitas das vezes a gente tem a nossa desavença, mas nossas desavenças santas mesmo, mas em nossos pensamentos, nossas opiniões, que no fundo a gente se entende, concorda e se alinha, né, meu parceiro? E quero te agradecer agora perante aqui a todos os ouvintes, agradecer a Deus por tua vida. Porque como tu falaste, muitas vezes os de casa passa por dificuldades da qual a gente não percebe. E você tem sido um cara que tem me ajudado muito na minha fé, permanecer a Deus. E eu fico muito feliz por tua vida, cara, por tua família e por você fazer parte da nossa igreja aqui em Mucajaí e por eu ter te conhecido, cara. Assim como outros irmãos aí, mas eu tenho uma proximidade muito mais assim contigo, até mesmo por questão de trabalho e igreja. E eu só tenho a agradecer a Deus por tua vida e por tua família e obrigado pela tua força, por ter sido parceiro, meu irmão, nas dificuldades que nós temos passado dentro do município.
0: Amém. Como diz o cara, aí tu me quebra. Aí tu me quebra, aí tu me quebrou agora. A gente fica até emocionado. Mas a gente vai seguir o programa, né, JTC? A gente vai chamar um louvor aqui. Um dia em tua casa do Fernandinho. Amém, queridos? 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Já já a gente volta com a palavra de reflexão.

Amém, amém, queridos. 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Agora é um momento também muito importante da nosso programa, né? Que é aquela palavra tão esperada, né? Bem, e nós vamos falar hoje no Salmo 1 e no versículo 1. Por que que eu estou trazendo essa palavra aqui? Porque há duas semanas atrás, eu até conversei com meus pastores a respeito disso, né? Que o entendimento das pessoas é um entendimento muito religioso, né? Com relação ao que nós vamos falar nessa palavra de reflexão. Então, em Salmo 1:1, que diz assim: bem-aventurado o homem que não anda no conselho dos ímpios, não se detém no caminho dos pecadores, nem se assenta na roda dos escarnecedores. Bem, a gente, quando é muito religioso e aprende errado, a gente acha que as rodas dos escarnecedores, não se assentam na roda dos escarnecedores, é mais ou menos assim. O Ivo e o JC não são cristãos, mas estão no bar, estão ali bebendo, né? E eu, se eu chegar lá sentar com eles, já estou pecando, porque eu sentei na roda dos escarnecedores. Mas olha lá, a roda dos escarnecedores, ela vai se referir à roda de conversa, né? Associações com pessoas que zombam de Deus, faz pouco caso dos valores espirituais e desprezam a fé. E qual é o perigo disso tudo? O texto de Salmo 1:1, o texto mostra uma descida espiritual em três passos. Primeiro, se ouve o conselho mau; depois, se imita o caminho; e por fim, a pessoa se acomoda e de fato senta junto aos zombadores. O que eu quero dizer com isso, queridos? Que muitas das vezes, você que tem intimidade com Deus e você que tem aquela busca incessante com Deus, muitas das vezes Deus, ele faz da forma que ele quer e como ele quer. E muitas das vezes você que tem a sensibilidade do Espírito Santo, você vê que tem A, B ou C, às vezes até um irmão desviado tá ali naquela roda dos escarnecedores, né? E tá tipo, tá tomando um copo de cerveja e tá ali. E muitas das vezes as pessoas acham, né? Os religiosos acham que você não pode sentar lá e ser usado por Deus para falar, pregar a palavra e falar do amor de Cristo para quem tá desviado ou para quem ainda não escutou a palavra do Senhor, né? Por que que eu tô trazendo isso para você? Porque a roda dos escarnecedores, ela só vai servir para ti, irmão crente em Cristo Jesus, se você sentar naquela mesma roda e tomar um copo de cerveja, se você sentar naquela mesma roda e puxar um cigarro e fumar com aquela pessoa, e sentar naquela roda e compactuar com o mesmo assunto que está acontecendo ali. Porque muitas das vezes, nessas rodas, eu já fui desse mundão aí, que nós digamos assim, e o papo é bebida, o papo é futebol, o papo é mulher. Então, se você se sentar e tiver compartilhando dessas mesmas falas, né, zombando de alguém ou então falando do Senhor, você sim está sentando na roda dos escarnecedores. Por exemplo, há duas semanas atrás, eu e minha esposa, o Iva e a Carol também foram, nós fomos numa reunião política. E tava mal batucada, pá, pá, pá, pá, pá. Eu só fiz uma filmagem, mas a intenção não foi mostrar a batucada em si, mas foi mostrar como estava o ambiente. Muita gente, né? E teve uma pessoa que foi me indagar no meu estado, dizendo: tu é crente, tu não é pra estar nesse tipo de confusão. Bem, eu não lembro de ter mexido nem o pé pra sambar um pagode. Eu não lembro de ter chamado nenhum palavrão. Eu não lembro disso, nem eu, nem minha esposa, não vi o Ivo, nem a Carol e outras pessoas que estavam lá, cristão, naquele lugar. E aí começou um embate com relação a isso. Aí eu fiquei pensando: bem, é muito difícil a gente debater o que aprendeu errado lá atrás ou com religioso, porque religião é uma coisa, Cristo é outra coisa totalmente diferente, amém, queridos? Então aí eu fiz uma pergunta para a pessoa: então tá bom, eu não posso sentar na roda dos conhecedores, amém. O que que você entende pela roda dos conhecedores? É você só sentar, é você só estar. Não, tá errado. E se Cristo me chamar, falar comigo para eu lá pregar para a pessoa?
como é que fica? Mas a palavra diz que não é para tu sentar na roda dos escarnecedores. Eu falei amém. Então eu vou te dar um exemplo. Tem um pastor que ele está viralizando nas redes sociais. Eu não sei se é no Rio, não sei se é em Santa Catarina, em São Paulo. Que ele está indo em pontos de prostituição. E eu acredito que você, querido ouvinte, já deve ter visto nas redes sociais. E lá nesses lugares, ele chega com a prostituta, a garota de programa, a moça ali que está fazendo o programa. Ele pergunta a ela. E tem vários vídeos dele, não estou lembrando o nome do pastor. E tem vários vídeos dela na internet dizendo assim: quanto é que está o seu programa? Ela fala, R$200. Eu estou falando assim um valor que eu nem sei se é esse valor. E aí ele fala, me pago tipo 400, te pago o dobro para você vir comigo. E ela sai com o pastor de lá. Só que ela sai com o pastor de lá, ela sai para ir para a igreja com ele. Ela sai para participar de uma comunhão com ele. E lá, muitas almas, muitas mulheres, muitos homossexuais, através dessa atitude desse pastor, tem ganho a vida dessas pessoas para Jesus. Sabe, querido, sabe o que isso quer dizer? Isso quer dizer que existem as multiformas. E essa é uma forma que Deus deu para ele, para ele ganhar essas pessoas para Jesus. Essa é uma forma que Deus colocou no coração dele para ganhar essas almas para Jesus. Então não sou eu, não é o Ivo, não é o JC, que vai dizer o que está certo e o que está errado. Quem vai dizer é Cristo Jesus. É Ele que vai dizer como é que nós devemos agir, como nós devemos fazer. Amém, queridos? Então eu queria deixar essa palavra que está em Salmo 1, no verso 1, para você, para mim também, que acabei aprendendo mais um pouco aqui sobre essa passagem. Amém? E nesse momento, né, já estamos já finalizando o nosso programa, eu queria orar para finalizarmos e automaticamente já nos despedirmos. Porque na próxima terça-feira nós estaremos aqui, às 13 horas, com o nosso querido vice-presidente da Paz Church, o pastor Gilvão. Amém? Então eu quero te convidar a fechar teus olhos, a colocar a mão no seu coração e finalizarmos com uma oração. Amém. Pai amado, santo e querido, nós, nesse momento, Senhor, te agradecemos, Pai, por mais um programa, te agradecemos, Senhor, por mais essa tarde. Estamos aqui, Pai, de uma forma, Pai, cultuando contigo, através do rádio. Obrigado, Senhor, porque tu tens falado conosco. Obrigado, Senhor, porque tu tens nos ensinado todos os dias. Obrigado, Espírito Santo, pela minha vida, pela vida do Ivo, pela vida do JC, pela vida do irmão que está aí do outro lado, ouvindo essa palavra. Obrigado, Pai, pelo que tu tens feito. E cremos que o Senhor vai fazer ainda muito mais por todos nós. Obrigado, Espírito Santo, porque o Senhor é justo. Obrigado, Espírito Santo, porque o Senhor é reto. E obrigado, Espírito Santo, porque o Senhor é fiel em nossas vidas. Te amamos, te adoramos e te louvamos. Em nome de Jesus. Amém, queridos? 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Vai ficando por aqui. E até a próxima terça-feira. Amém?

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0: Boa tarde pra você, amigo ouvinte da melhor rádio Monte Sinai. 105.9 FM, iniciamos na trilha da adoração, com muita adoração. Quem vos fala, a missionária Déuria, estava morrendo de saudade. Pulamos uma terça-feira, mas para honra, glória, louvor do nome do Senhor, nós estamos aqui nessa terça maravilhosa. Primeiro de setembro, nós estamos aqui para adorar, bendizer o nome do Senhor, crendo que os planos dele são muito maiores e melhores que os nossos. Por isso estamos até aqui, louvamos a Deus por sua vida que está aí conosco, aí fidedíssimo, né? Fiel aí conosco todas as terças. Irmã Socorro, muito obrigada pela companhia, muito obrigada aí nossa amiga Rosilene. Gente, para você que está nas adjacências de Mucajaí, nas vilas do Apiaú, ali pelo Tamandaré, gente, muito obrigada, que o Senhor em Cristo abençoe a tua vida poderosamente. Para você que está aqui na comunidade de Mucajaí, muito obrigada pela tua companhia. Nós estaremos aqui até as 15h30, 15h20, mais ou menos, adorando o Senhor, bendizendo o nome do Senhor. O Senhor tem palavra para falar ao teu coração, tem louvor, tem renovo, tem cura, tem milagre. Então abre o teu coração, te dispõe, deixa disponível a tua mente, o teu coração, em nome de Jesus, que o Senhor invada o teu lar, invada o teu ser e faça morada em nome de Jesus. Nós vamos iniciar já com o pedido da minha amiga, da irmã Socorro, Kemily Santo, vencendo em oração, vencendo de joelhos, né? Vencendo de joelhos aí com Kemily Santos, a pedido da minha amiga Socorro, a irmã Socorro aí, que é nossa companheira nas batalhas, nas guerras, está aí na intercessão. Muito obrigada. Tá, já vamos soltar e ela já oferece para o meu amigo JC, ela oferece para todos os ouvintes e ali também para o Círculo de Oração Jardim de Deus. Eita glória! Fica aí com Kemily Santos, de Vencemos de Joelhos. Já a gente volta aqui, em nome de Jesus. Eita glória!
1: Grita bem alto assim comigo: eu não vou parar de orar. Deus está dizendo para alguém aqui: volte a orar pela tua família, volte a orar pela tua cura. No tempo certo, Deus irá se revelar a você.

Eita glória, estamos de volta ou na trilha da adoração. Estamos por aqui para dar glória a Deus, misturar com aleluia. E esse louvor me trouxe assim muita meditação dentro da palavra, um mergulho, irmã Socorro, aqui na filha de Jairo. Meu Deus do céu, essa palavra tem queimado o meu coração já há algum tempo. E eu meditava ali para trazer uma mensagem aqui. Esse louvor, ele trouxe exatamente aquilo que o Senhor falava comigo no domingo, no tempo da espera, enquanto nós oramos, enquanto nós buscamos, no tempo da espera, meu Deus, no tempo em que nós temos que esperar para que o Senhor faça. Aí eu me lembrava de Jairo. Jairo saiu de casa e a sua filha estava enferma. E para encontrar onde Jesus estava, para trazer Jesus para a casa dele, houve um trajeto, houve um tempo. E na volta, ainda no caminho, o Senhor para, porque dele sai virtude, ele faz um milagre na vida de alguém. E alguém chega para Jairo e diz assim: não incomoda mais o mestre, porque ela já não dorme mais, ela está morta. E aí Jesus olha para ele: tão somente crê. Tão somente crê. Naquele, eu me lembrava exatamente disso, de Salomão. Quando Salomão olha para todas as circunstâncias da vida, já numa certa idade, olha e diz assim: olha, há um tempo determinado para todas as coisas. Há um tempo determinado para as realizações. Há um tempo determinado para tudo. Há um tempo determinado para o choro, mas também chega a alegria. Há um tempo determinado para o deserto, mas também chega a promessa. E nós, louvado seja Deus, muitas vezes estamos orando, estamos buscando por uma causa e ela parece demorar muito. Mas você não pode desistir de orar. Jairo não desistiu de buscar. Eu creio que naquela hora, ele vendo o milagre acontecendo na vida daquela mulher, mas a aflição no coração dele ainda era muito maior do que observar aquele milagre. Quando Jesus para e a mulher do fluxo de sangue toca ali, né? Quando ela toca e Jesus para, porque dele sai virtude, dele sai o milagre, e ela vive o milagre. E a aflição do coração de Jairo, vendo uma mulher vivendo o milagre, e ali ele chegou primeiro, ele pediu primeiro, e o Senhor no meio do caminho parou. Sabe assim, o que me remete, o que eu fico observando? Quantas vezes a gente vê Deus fazer na vida dos outros e parece que na nossa não faz? Quantas vezes nós estamos orando, clamando, buscamos, jejuamos, fazendo campanhas, propósitos, e parece que nada acontece na nossa vida, só acontece na vida dos outros. Eu me lembrei exatamente de Jairo. Mas olha só o que é muito interessante. Olha só o que é muito interessante. Aí o Senhor me levou a Salomão, né? A Provérbios 3. Há um tempo determinado para todas as coisas. E no trajeto e no caminho você vai vivendo muitos milagres. E não só exatamente aquele a qual você está buscando. Você vai viver outros milagres durante o trajeto. Olha, observe o processo do povo que sai do Egito para a Terra Prometida. Todo o trajeto que eles viveram, não teve um dia que eles não viveram milagre. Não teve um dia que eles não viveram milagre. Então, sabe assim, eu vou dar um pause aqui nessa ministração, porque o Senhor está falando comigo também. É algo extraordinário, esse tempo determinado, esse tempo que é necessário antes que o milagre aconteça na nossa casa. Sabe, ele vai acontecer em nós. Ele vai acontecer em nós. Amém? Nós vamos continuar adorando, nós vamos continuar adorando, porque o Senhor, ele está aqui. E eu creio que assim ele alcança também, em nome de Jesus, a tua casa. E nós vamos soltar aí, olha só, já numa vibe do Te Adorarei, bem mesmo gostosa, de um couve de Elian Oliveira, tá bom? Fica aí ligado, nós vamos já voltar. Tem mais palavra, tem mais ministração, tem mais de Deus para você.

lindo, que lindo, que lindo. São 15 horas aqui na Melhor Rádio Monte Sinai 105.9 FM. Se você ainda não se animou, recebe um som de alegria no teu coração, pois nós estamos aqui alegres porque até aqui o Senhor tem nos ajudado. Segue a gente aí nas redes sociais, @radio.montesinai_FM no Instagram. Lá no Rádio Monte Sinai, no Facebook, Rádio Monte Sinai 105.9, no YouTube, fica ligado com a gente. Ei, manda tua mensagem, manda teu pedido no 984-17-7282, 95-984-17-7282. E adora aqui junto comigo, fica ligada aqui comigo. Rosilene já tem pedido também? Eita, Glória, ela diz assim, boa tarde, querida, já estava com saudade desse programa, manda um alô para minha amiga Sandra Fernandes, Avenida Rio de Janeiro, se der tempo, coloca aí o hino da sua escolha. Muito bem, minha amiga Rosilene, muito obrigada pela tua companhia, eu também estava morrendo de saudade, tive que passar uns dias fora, mas já estamos aqui, dando glória a Deus e misturando com aleluia. Um abraço aí na Sandra Fernandes, ali na Avenida Rio de Janeiro, que também está ligada com a gente, muito obrigada. Eu creio que assim como o Senhor está nesse ambiente a qual estamos aqui, meu Deus do céu, é maravilhoso, e assim também sinta esse abraço em nome de Jesus. Amém? Um abração aí também para minha amiga Neves também, né? Desejando aí uma ótima tarde, uma tarde maravilhosa. E tem aí também, meu Deus, Pedidos. Estamos aguardando o seu pedido. Nós vamos soltar aqui em nome de Jesus. Olha, Midian, eu desconheço outro Deus, eu desconheço outro Senhor. E já quero aqui, né? Deixar alinhado, meu Deus do céu. Gostaria de ouvir um louvor mix de mistério, meu Deus. É forte. Vamos já soltar mais pedidos, tá? Nesse momento vai sair aí Midian Lima, desconheço outro senhor, tá ligado aí com os outros, se você tá ligado, teu coração vai ficar cheio nessa tarde de alegria e de paz, mesmo em meio à guerra e à tempestade, são muitos problemas e aflições diárias, mas o Senhor em todos eles está. Amém? Já. Meu Deus do céu, não demoramos. Já nós voltamos. Em nome de Jesus. Fica aí com Midian Lima. Desconheço outro Senhor.

meu Deus, meu Senhor, é forte demais esse mistério, Jesus. Graça, graça, graça, graças a Deus que nós chegamos até aqui. Só o Senhor e a misericórdia dele. E eu quero dizer para você nessa tarde, são 15 horas e 7 minutos. Hoje é 1º de setembro e o Senhor ele nos dá N oportunidades. E hoje é mais um dia de oportunidade de viver esses milagres. Disponibiliza teu coração, pois até aqui ele já tem te sustentado, até aqui ele tem sido teu alicerce, ele tem sido teu apoio, ele tem sido, louvado seja Deus, aquilo que é necessário para você. Amém? Meu Deus, eu estou aqui maravilhada. Meu Senhor, deixa eu. Agora. Meu Deus, amém? Para você que está ligado comigo, na trilha da adoração aqui. É o extraordinário de Deus, é o extraordinário de Deus, é o extraordinário de Deus. Nós vivemos esse extraordinário diariamente, para honra, glória e louvor do nome do Senhor. Amém? Eu já quero deixar aqui, tem um pedido aqui da minha amiga Neves. Ela pediu, meu Deus, cadê? Eu deixei já no jeito aqui, tá aqui. Aquieta minha alma. Gente, esse louvor. Ele é uma base assim, anos, anos, anos, anos lá atrás, que o Senhor falou extremamente comigo. Ele é muito forte, é um dos louvores mais fortes que eu já ouvi, né? É a oração de Davi, o Salmo de Davi. Aquieta minha alma, né? Pois em ti, olha, se você observar aquilo que o Senhor está falando desde o início do programa, aqui é extraordinário. Esperar de joelhos, orar. Né? Saber que o Senhor está conosco, a palavra que nós citamos de Lucas capítulo 8, lá pelo versículo 42 ali, onde o Senhor fala sobre a mulher do fluxo de sangue, assim também fala sobre Jairo, o tempo de espera, uma mulher que passou anos esperando para ser curada, gastou tudo que tinha, mas quando resolveu enfrentar todas as situações difíceis que os olhos dela via que era necessário enfrentar, e chegar e receber um milagre, Jairo que teve que esperar o trajeto de ir, o trajeto de voltar, a notícia da morte, e ainda assim o Senhor olhar para ele e dizer assim, tão somente crê, tão somente crê, tão somente crê. Aí eu imagino o salmista Davi na aflição da sua alma, nas dificuldades que vivia, e dizer para sua alma, quieta, aquieta porque o Senhor está vendo, o Senhor está ouvindo, e eu ainda o louvarei, eu ainda o louvarei, Rei meu e Deus meu. Você sabe, o Senhor ele está falando conosco nessa tarde acerca de nós permanecermos firmes diante da circunstância, da situação, a qual nós não vemos solução, mas estamos pedindo solução para o Senhor, a qual nós oramos e pedimos, mesmo com a alma inquieta, mesmo com as dificuldades da alma, com excesso de ansiedade, com a depressão batendo na porta, com a tristeza querendo se alojar e o Senhor querendo ocupar esse lugar e trazer alegria. E aí você nessa tarde tá aí ligada aqui com a gente com um propósito, com um real propósito, que o Senhor invada o teu ser, invada o teu coração, invada a tua casa, em nome de Jesus, com aquilo que necessário é. A presença dele, pois na presença dele há fartura de alegria, na presença dele há fartura de alegria. Amém? Nós vamos soltar o pedido da nossa amiga Neves aí. Aquieta minha alma, meu Deus. Opa, voltei. Aquieta minha alma aqui com a Tamires Garcias. Meu Deus, esse louvor ele. Ah, ele invade o meu ser, ele invade a minha alma, ele. Sai fazendo o que necessário é dentro de mim e espero que assim seja no teu coração também. Amém? A gente já volta, tá bom?

0: Meu Deus, eita glória, de volta aqui, de volta, de volta, de volta, na trilha da adoração, já chegando ao fim também, meu Deus. O Senhor falou tremendamente comigo e eu creio que assim, através das ondas sonoras do rádio, chegou aí para você também, em nome de Jesus. Eu creio que contudo o Senhor invadiu o teu ser e tu deve estar aí, assim como a minha alma se alegrou, né? Através da adoração, através da palavra, através do louvor, em nome de Jesus. Eu quero deixar um alô especial aqui antes de finalizar. Diaconisa Zélia, no Rio de Janeiro. Meu Deus, foi minha líder ali. Nós trabalhamos juntas para honra, glória e louvor do nome do Senhor. Aprendi muito, muito, muito com você, minha querida. Que o Senhor Cristo abençoe sua vida. Dê um abraço no nosso meu amigo aí, presbítero Ainildo, em nome de Jesus. Que o Senhor Cristo abençoe a vida de vocês, o ministério de vocês. Que vocês venham ser prósperos, em nome de Jesus. Que a promessa se realize cada dia. E que o Senhor seja o alicerce, em nome de Jesus, da casa de vocês, da vida de vocês, amém? Ali também, pastor Jair, também no Rio de Janeiro, sua casa, sua família. Missionária Paula, que está ali também, dando assistência no hospital, a sua mãe, que o Senhor Cristo abençoe sua vida, muito obrigada pela companhia, muito, muito, muito obrigada, Ministério Comadé. Hoje nós temos culto de doutrina, por favor, não falte. Nos visite, você que nunca foi lá, a porta está aberta. Hoje tem palavra da parte do céu. Deus tem usado ali o pastor Manassés, nossa liderança. Que o Senhor Cristo abençoe vossas vidas. Deus faz alianças com propósito. Nunca, nunca, nunca, nunca, nunca, nunca ele faz uma aliança que não haja propósito. E nós temos aprendido tremendamente ali. Nós temos aprendido muito, muito, muito, muito, muito. Amém. Louvado seja Deus. Nossa. Socorro Oliveira. Ela disse que está ali ligada com a gente na cidade de Quixeramobim. Meu Deus, Ceará. Meu Deus do céu. Muito obrigada, minha querida. Que o Senhor Cristo abençoe a sua vida. Quase que eu não consigo pronunciar o nome, mas saiu. Meu Deus do céu, quase falei em línguas, mas é no Ceará. Muito obrigada, que na terça-feira que vem você esteja aqui também com a gente, em nome de Jesus, que o Senhor Cristo abençoe a sua vida. Nós estamos chegando ao fim, não vou conseguir soltar mais nenhum pedido, né? Terra de... Eita glória! Deus é bom, Deus é bom, Deus é bom, e eu creio assim que assim como ele tem feito na minha vida, faz na sua também. Amém? Eu quero fazer uma oração apresentando as vossas vidas e finalizar e deixar que vou soltar aqui para vocês ainda mais um louvor, mais uma adoração, mas eu já quero finalizar orando, dizendo para você que o Senhor em Cristo, ele é abençoador, abençoador, galardoador de muita misericórdia e de muito amor sobre as nossas vidas, a qual entregou o seu único Filho unigênito para todo aquele que nele crê, não pereça, mas tenha vida eterna. E nos dá o poder de escolha ainda. Sabe aquele que deu a sua vida por mim e por você e para dizer ainda, olhar para nós, pobres, meros pecadores e nus, e dizer assim, eu ainda vou te dar a escolha. Você que sabe se você quer me servir ou não, mas eu escolhi te amar. Sabe, você olhar para alguém e eu comparo sempre assim com o amor de mãe, uma mãe de verdade, um pai de verdade, que olha para um filho que está drogado, que está perdido, que está no mundo, que faz coisas a qual entristece o nosso coração e ainda assim opta por amar. Esse é o amor de Jesus, esse é o amor de Deus por mim e por você. Então, não perca essas oportunidades que o Senhor dá. Eu quero mais uma vez lançar o convite, hoje nós temos aí, em nome de Jesus, culto de ensino com o pastor Manassés, estará ali ministrando a palavra do Senhor aqui, bem nessa rua aqui, Mercantil Andrade, você vai andar bem logo atrás, eu nunca lembro o nome da rua, o JC de vez quando pega na minha orelha e nós damos glória a Deus, e uma hora dessas eu trago anotado em nome de Jesus, louvado seja Deus, amém? Também para você que está ligado, em nome de Jesus, que o Senhor venha abençoar, amém? Grande, eterno e soberano Deus, que o Senhor em Cristo, Pai, visite cada lar, em nome de Jesus, pelo teu Santo Espírito, os convença do pecado, da justiça e do juízo. Abençoa, Pai, em nome de Jesus, a vida de cada ouvinte que está ligado. Visita o celeiro, visita a saúde, visita com milagre. Em nome de Jesus, em nome de Jesus, te peço e te agradeço. Amém? Nós chegamos ao fim de mais um Na Trilha da Adoração. Meu amigo JC, dá um glória a Deus aí, por favor.
1: Ô, glória!
0: Aê, ele tá aqui ligado, ele deu uma voltinha ali, mas já chegou. E nós já estamos encerrando por aqui, em nome de Jesus. Não esquece, na próxima terça nós estaremos aqui também, em nome de Jesus. Tá? Fica ligado aí com a gente. Até a próxima terça.
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1: 15:27.
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1: Quando nasci, uma simples escolha da minha mãe determinou algo sobre mim que todos saberiam. O meu nome. Mas existe muito sobre Isadora que guardo pra mim. E apenas pra mim. No secreto, no meu quarto. É aqui, longe dos olhos de todos, que convivo com as minhas inseguranças, medos, desafios. É aqui, sozinha, que enfrento minhas desilusões, fraquezas, erros, além de todas as difíceis escolhas que, assim como você, tenho que fazer todos os dias. Mas existem momentos em que tudo isso é muito pesado para que eu lide sozinha. Quando isso acontece, preciso de alguém para compartilhar todas as minhas emoções, sonhos e ansiedades. Hoje é um desses dias. Então, novamente convido para entrar no meu quarto aquele que mais confio. Entre, Jesus. Guia-me mais uma vez. Sente-se aqui do meu lado. Preciso conversar contigo para te contar os meus segredos.

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1: Dezesseis horas e 10 minutos.

0: Muito bem, boa tarde a você, meu caro ouvinte da Rádio Monte Sinai, FM 105,9. Aqui quem fala hoje é o Padre Marcelo, com a ajuda, com a participação desse companheiro de todas as horas, claro, primeiramente Deus, mas nesses minutos que iremos estar aqui na rádio, será o nosso colega JC, né? Então, boa tarde, JC.
1: Olá, Padre Marcelo, os ouvintes do programa Voz de Fátima, boa tarde para você, Padre.
0: Então, iniciamos assim esse programa de hoje, né? Iniciando com esta canção do Padre Zezinho, que vem nos falar toda a Bíblia é comunicação. Então, seja bem-vindo você que nos escuta nos nossos bairros, você que nos escuta nos outros estados aí afora. Participe conosco, dê um oi. Manda mensagem no WhatsApp da rádio 95984177282, né? Então, fique conosco, vamos neste momento de fé, este momento em que iremos meditar sobre a palavra de Deus.

0: Muito bem, toda a Bíblia é comunicação de um Deus amor, de um Deus que é irmão. Então, boa tarde, sejam todos bem-vindos para este programa Voz de Fátima na Rádio Monte Sinai. Então, meu irmão, minha irmã, você que nos escuta, vamos agora iniciarmos com a nossa oração do dia, iniciando assim esse mês de setembro, mês da Palavra de Deus. Então, nós estamos reunidos. Em nome do Pai, do Filho e do Espírito Santo. Amém. Vamos juntos fazer a oração do dia. Digamos juntos: ó Deus onipotente, fonte de todo dom perfeito, semeai em nossos corações o amor ao vosso nome e, estreitando os laços que nos unem convosco, fazei crescer em nós o que é bom e guardai com vossa amorosa solicitude os que nos destes. Por nosso Senhor Jesus Cristo, vosso Filho, que é Deus e convosco vive e reina na unidade do Espírito Santo. Amém.
1: Amém.
0: Então, que Deus nos dê a sua graça e a sua bênção, né? Então, vamos continuando assim, ouvindo o louvor agora, ouvindo a canção da nossa amiga, da nossa irmã de caminhada de fé, Eliane Ribeiro. Quero viver a tua palavra, que Deus nos ajude a viver a sua palavra neste mês de setembro. E você participe conosco, mande seu alô. Você que está nos bairros de São Raimundo, bairro Jardim das Flores, no bairro dos Estados, no bairro São José, no bairro Sagrada Família, na Nova Jerusalém, Pioneiros, no Monte Sinai, né? Então, você que nos escuta nesse bairro, você que faz parte também da comunidade católica, manda um oi. E você que nos escuta nas vilas Tamandaré, Roxinho, Pirilândia, Apiaú, Penha, Sumaúma, Vila Nova e Serra Dourada. Então, participe conosco, manda um oi no WhatsApp da rádio, peça sua música, interaja conosco. Ouçamos a canção.

Muito bem, agora são 16 horas e 18 minutos. Você acabou de ouvir a música Quero Viver a Tua Palavra com Eliane Ribeiro, né? Então, falando da palavra de Deus, vamos ouvir agora o Evangelho do dia. O Senhor esteja convosco, Ele está no meio de nós. Proclamação do Evangelho de Jesus Cristo, segundo Lucas. Glória a vós, Senhor. Naquele tempo, Jesus desceu a Cafarnaum, cidade da Galiléia, e aí ensinava aos sábados. As pessoas ficavam admiradas com seu ensinamento, porque Jesus falava com autoridade. Na sinagoga havia um homem possuído pelo espírito de um demônio impuro, que gritou em alta voz: "O que queres de nós, Jesus Nazareno? Vieste para nos destruir? Eu sei quem tu és. Tu és o Santo de Deus." Jesus o ameaçou, dizendo: "Cala-te e sai dele." Então o demônio lançou o homem no chão, saiu dele e não lhe fez mal nenhum. O espanto se apossou de todos eles e comentavam entre si: "Que palavra é essa? Ele manda nos espíritos impuros com autoridade e poder e eles saem." E a fama de Jesus se espalhava em todos os lugares da redondeza. Palavra de nossa salvação. Glória a vós, Senhor. Então, meus irmãos e irmãs, o Evangelho de hoje nos faz refletir sobre a palavra de Deus. Esta palavra que nós iremos já, né? Nós ouvimos a canção da Eliane Ribeiro, que ela tinha esse desejo: "Eu quero viver a tua palavra, mas só te peço, Senhor, livra-me do mal." Né? Então, esta palavra de Deus que é forte, esta palavra de Deus que é cortante, né? Nos diz o apóstolo. Né? Então, a palavra de Deus que é uma palavra libertadora neste mês de setembro dedicado à palavra. Que nós possamos, no nosso dia a dia, que nós possamos na nossa casa, na nossa família, no nosso ambiente de trabalho, tomarmos posse, deixar que a palavra de Deus crie raízes em nosso coração, para que nós possamos ser sal da terra e luz do mundo, para que nós possamos cada dia confiar mais em Deus do que a nós mesmos. E assim a gente pode dizer: o discípulo tem como Jesus a tarefa de levar adiante a missão libertadora. Sua palavra, cheia de autoridade, terá também o efeito de recuperar as pessoas para a prática do bem. Então, é isso que com certeza Deus espera de nós: vivermos a palavra, sermos pessoas que buscam a conversão, pessoas que são curados, libertados de todos os espíritos maus, espíritos impuros, espírito da preguiça, espírito do comodismo, espírito da inveja, tantos outros espíritos que nós muitas vezes damos espaço em nosso interior. E aí a gente pode fazer a seguinte oração: Pai, faz de mim instrumento de libertação a serviço de quem está possuído por espíritos impuros, recuperando para a prática do bem. Então, viver a palavra de Deus, com certeza, é viver a prática do bem, o amor, o perdão, a justiça, a sinceridade, a honestidade. Nós que estamos nos preparando para as eleições 2026, né? Então, vamos procurar viver a palavra de Deus, né? Como vamos também ouvir agora também na canção novamente, né? Toda a Bíblia é comunicação de um Deus que é amor, de um Deus que nos ama, de um Deus que nos quer caminhando para Ele cada vez mais, tá bom? Então, participe conosco, manda seu alô ali no WhatsApp da Rádio Monte Sinai, 95984-1772-82, ou no meu WhatsApp 85 94 14 13 48. Diga: "Olha, padre, eu estou ouvindo. Olha, padre, eu gostei. Toca aquela música para mim." E aí a gente
Vamos ver aqui se dá tempo, mas a gente vamos com certeza falar o teu nome, né? Tá bom? Então, participe conosco. Vamos à canção.

0: Muito bem, então nós ouvimos o
1: a voz de
0: Evangelho do dia
1: Jesus.
0: e ouvimos
1: Obrigado.
0: esta canção tão bonita, né? Tão profunda, que fala que toda a Bíblia é comunicação de um Deus amor, de um Deus que é irmão, que caminha conosco, de um Deus que envia o seu Filho para nos libertar, para nos trazer de volta à comunhão com Ele. Então, estamos iniciando, né? Continuando assim o alô. É, dona, ouvimos aqui alguém pedindo: Padre, manda um alô para os catequistas da paróquia de Nossa Senhora de Fátima, né? Então, alô, catequistas da paróquia Nossa Senhora de Fátima. Mas também alô para você que está nas vicinais nos ouvindo. As vicinais Laborão, a vicinal do Preto, a vicinal Cachoeirinha, Águas Claras e a Comunidade dos Sonhos, lá onde mora o Senhor Francisco, que é ministro da Santa Eucaristia, né? Então, todos os nossos ouvintes, você que sintoniza a Rádio Monte Sinai, ouvindo agora o programa Voz de Fátima, vamos falar, né? São 16 horas e 28 minutos, né? Me parece esse horário, né?
1: 30
0: Então,
1: minutos. 16 horas e 30 minutos.
0: 16 horas e 30 minutos, vamos ouvir, né? Estamos falando do mês da Bíblia, né? Então, o que é a Bíblia, né? E claro, quem vai nos ajudar neste momento, vai dizer para nós do que é a Bíblia, nós que já ouvimos por meio da canção, mas também ele vai nos lembrar o nosso amigo, nosso irmão de caminhada, neste momento de rádio, é o nosso amigo JC. Ele vai dizer para nós, a partir da sua vivência de fé, a partir da sua pesquisa, o que é a Bíblia. Então, ele vai falar compassadamente, né? Ele vai falar e você que nos escuta, você que ainda não tem uma Bíblia, você que ainda não comprou, você que está com sua Bíblia dentro do quarto, dentro do guarda-roupa, na estante, guardada, por que não, nesse mês de setembro, fazer um altarzinho, colocar a palavra de Deus na tua casa, ter um momento, um altarzinho dedicado a ela. Então vamos ouvir com nosso irmão o que é a Bíblia, o que é esse livro. É um livro comum, não é um livro, né? Então vamos ouvir o que é que o nosso irmão preparou para nós.
1: Olá, Padre Marcelo. Quero deixar meu boa tarde para o senhor e deixar meu abraço ao Padre DJ. Senti saudade dele. E o nosso amigo Alexandre, né? O grande apresentador desse programa. Para mim é um privilégio estar todas as terças-feiras aqui ouvindo a palavra de Deus, ouvindo essa palavra que nos edifica, que é a palavra de Deus. Estamos aí iniciando hoje, é dia 1º já de setembro, mês da Bíblia, mês de reflexão, mês da palavra, né? Onde colocamos o nosso coração no altar. E quando se fala de Bíblia, a Bíblia, ela fechada, ela é um livro qualquer. Mas uma Bíblia aberta é a boca de Deus falando com você. A Bíblia é um livro que nós não podemos deixar de ler. Ele é um livro que é mais conhecido e mais lido em todo o universo, é a Bíblia Sagrada. Quero aproveitar aí, deixar meu abraço, meus irmãos católicos, aí das vilas, dos municípios, dos interiores, das fazendas, aonde está chegando as ondas sonoras da 105,9 do programa Voz de Fátima. Eu quero só trazer uma palavra, Padre Marcelo, é sobre a Bíblia. Eu já tenho lido muita Bíblia, né? Por sinal, já tive a oportunidade de ler a Bíblia já 4 vezes, toda a Bíblia. Tive o privilégio, conheço um pouco da palavra e eu não deixo de ler minha Bíblia todo dia. A Bíblia é a palavra de Deus, tá bom para você ouvintes? A Bíblia é a palavra de Deus, um livro sagrado que reúne ensinamentos, promessas, orientações e a história da ação de Deus na humanidade. Ela é composta por 66 livros e dividido em Antigo e o Novo Testamento. O tema central da Bíblia é o amor de Deus e o plano da salvação por meio de Jesus Cristo Ao longo das suas páginas encontramos direção para a vida. Encontramos fortalecimento para a fé e a esperança para os momentos difíceis. Mais do que um livro, ela é uma fonte de transformação para todos os que leem e praticam seus ensinamentos. Então, você pode pegar a Bíblia como o seu guia. É a palavra de Deus que vai guiar. Eu não estou falando de religião. Eu estou falando da palavra de Deus, da Bíblia Sagrada, escrito por homens de fé, homens que foram escolhidos para levar e transmitir essa palavra, que é a palavra do Deus Todo-Poderoso. Então, nesse mês de setembro, eu quero desejar toda a felicidade de Deus na sua vida. E eu não quero que você coloque, vamos dizer, nada em primeiro lugar, se não for Deus. A Bíblia, coloca ela como seu diário para levar você, para guiar você, para lhe dar nova direção. Por quê? Porque a Bíblia, ela é o fortalecimento para a tua fé e esperança para o seu momento difícil. Então, essa é a minha colocação nessa tarde maravilhosa.
0: Muito bem, JC, muito bem, JC. Então, nós vimos, meus irmãos, alguém que partilhou conosco a sua vivência, alguém que também pesquisa, alguém que também conhece, é conhecedor, e acredito que todos nós somos conhecedores, todos nós acredito que temos uma Bíblia em casa, né? Se ainda não temos, vamos adquirir, como eu falava, nesse mês da Bíblia, faça um altarzinho na tua casa, coloca a Bíblia na sala, tira um momento para ler os Salmos, escolha um livro que venha lhe ajudar, como dizia o JC, né, dar um direcionamento a ser mais humano, a ser mais cristão, tá bom? Então, vamos ouvir agora a canção que pensamos para este momento, a canção Terra Seca, né, que cada vez mais o nosso coração não seja terra seca, o nosso coração ele se deixe se inundar. Cada vez mais nós tenhamos sede de Deus, como diz esta canção, no desejo de viver a palavra de Deus. Tá bom? Então, nosso muito obrigado ao JC e também a você que nos escuta.

Muito bem, muito bem. Boa tarde a você, meu irmão, minha irmã que nos escuta. Você que nos escuta aqui nos nossos bairros de Mucajaí, no bairro São Raimundo Nonato. Bairros esse, né, JC, que eu ainda não conheço. Eu vou colocar agora para o mês de setembro para conhecer os bairros, passar pelo menos dizendo um de carro, né? Então, você que mora no bairro São Raimundo Nonato, no bairro Jardim das Flores, bairro dos Estados, no bairro São José, Sagrada Família, Nova Jerusalém, Pioneiros, Monte Sinai, né? Então, você que nos escuta, é uma alegria. Fique conosco nesta tarde e esperamos encontrar, claro, com vocês nas celebrações da Eucaristia. Nós queremos também aproveitar o momento para que você que nos escuta nos procure para fazer também encontros bíblicos na sua casa. Será uma alegria, porque neste mês de setembro nós queremos também levar a palavra de Deus em muitos lares, em muitos corações. Tá? Então, nós queremos mandar um alô para uma paroquiana de Quixeramobim, dona Francisca, é isso? Socorro? Socorro Oliveira, que nos escuta lá em Quixeramobim, no Ceará, mandando um alô para o padre DJ, né? Dizendo que está com saudades, dizendo que está rezando por ele, dizendo que está torcendo por ele e que ele não está só, né? Que ela lembra dele, que sempre reza pela sua missão, pelo seu pastoreio aqui em Mucajaí. Então, também o nosso alô carinhoso para Socorro, Socorro da Secretaria lá do Santo Antônio, né? Para Socorro, para Roger, para o Tony, para os padres, para o padre Severino, para o padre Samuel, para o padre Felipe, que lá está também, Quixeramobim, e para os seminaristas que lá estão, o Emerson e o outro jovem da JMV, né? Então, o nosso alô carinhoso a vocês, paroquianos da paróquia de Santo Antônio, em Quixeramobim, tá? Então, hoje, meus irmãos, nós iniciamos na Igreja Católica também o tempo da criação, né? Instituído pelo Papa Francisco, se inicia, vai de hoje, dia 1º de setembro, até 4 de outubro, né? Então, é o momento em que somos convidados a refletir sobre o cuidado com a natureza, né? Então, ele coloca atitudes: plante e cuide de uma árvore, limpe e descarte, menos plástico, consumo consciente, cuide de sua saúde e valorize o que é nosso. Bacana, gostei, né? Gostei porque ele diz aqui, cuide da sua saúde. Mas claro que é a saúde da criação, a saúde da natureza. Mas nós também temos que cuidar da nossa saúde mental, nossa saúde física, a nossa saúde, porque nós precisamos estar bem, né? Então, nós temos que passar agora para o momento dos avisos. São 15 para as 17, né? 16h46. Eu vou falar agora para você, meu irmão, minha irmã, que nos escuta, sobre os santos do mês de setembro, né? Que é importante que nós conheçamos os santos do mês de setembro. E aí nós concluímos esta parte dos avisos com a música hino de São Miguel Arcanjo, já que nós estamos vivendo a quaresma de São Miguel Arcanjo. Então, dia 1º de setembro, nós temos Santa Beatriz da Silva. Eu lembro de minha mãe, que é Beatriz. No dia 2 de setembro, nós temos São Justino Jacobis. No dia 3, nós temos São Gregório Magno. No dia 4, nós temos Santa Rosália. No dia 5, nós temos Santa Teresa de Calcutá. No dia 6, nós temos São Zacarias. No dia 6, nós temos São José, São Liberato. Dia 7, nós temos São Clodoaldo. E dia 8, Natividade de Nossa Senhora, Nascimento de Nossa Senhora. No dia 9, nós temos São Pedro Claver.
Dia 10 nós temos São Nicolau de Tolentino. E dia 11 nós temos São Gabriel Perboar, que é padre santo lazarista, vicentino, mártir na China. Dia 12 nós temos Santo Nome da Virgem Maria. Dia 12 nós temos de São Guido. E dia 13, São João Crisóstomo. E dia 14, exaltação da Santa Cruz, onde nós lembramos daquela canção Vitória. Tu reinarás, ó Cruz, tu nos salvará. Dia 14 também nós temos Santo Alberto. Dia 15, devoção muito forte no Nordeste, de modo específico no Juazeiro, no Ceará, Nossa Senhora das Dores. Dia 15 de setembro, São Nicomedes. Dia 15, também dia 15, Santa Catarina. Dia 16, São Cipriano. Dia 16, novamente, São Cornélio. 17, São Norberto. Dia 17, Santa Columba, Marte. Dia 18, São José de Colpetino. 19, São Januário. Dia 20, Santo André. Dia 20, São Paulo, Kong. Dia 21, São Mateus Apóstolo. Dia 21, também, São Panfilo, Marte. Dia 21, Santa Efigênia. 22, São Maurício. Dia 22, Santa Emerita. Dia 22, Santa Basília. 23, São Pio de Piltretina. Quem é São Devoto, São Pio. 23, São Lino. 24 de setembro, Nossa Senhora das Mercês. 24 de setembro, São Pacífico de São Severino. 24, Beata Columba Gabriel, Abadesa. 25, Santa Aurélia. 25, São Firmino. 26, né? Cresci participando, você também acredita, São Cosme e Damião, médicos que faziam bem. Dia 26, São Senador. 26 ainda, São Nilo. E claro, dia 27, nosso querido pai, fundador espiritual, São Vicente de Paulo. 27, Santos Adolfo e João, mártires. 28, São Vesselau. 28 ainda, São Lourenço Ruiz, mártir nas Filipinas. 28, Santa Eustáquia. Dia 29, os arcanjos Miguel, Gabriel e Rafael, arcanjos. Dia 30, São Jerônimo, padroeiro do mês de setembro. São Simão e São Francisco Borja, né? Então são esses os santos do mês de setembro, né? E você pode escolher um desses santos para fazer a novena na sua casa, né? Fazer a novena, fazer a quaresma. A quaresma não dá mais, porque já iniciou alguns dias. Mas você pode fazer a novena, você pode fazer o tríduo na sua casa, ver qual santo você é mais devoto, qual santo que a história dele te chama a atenção, que te ajuda a chegar mais perto de Deus, tá? Então, os santos são os nossos amigos do céu, tá bom? Então, você pode ter o seu amigo do céu também, que são os santos que intercedem por nós, tá ok? O Bibiano mandou aqui um alô, né? O falecimento de uma paroquiana, mas você que nos escuta, sintonize conosco, você que é daqui da nossa cidade, de Mucajaí, você que é das vicinais, você que é da vila, participe, manda um oi, tá bom? Então, lembrando, vamos ouvir a canção, temos ainda 10 minutinhos, vamos mandar uma música para o Alexandre. Mandar uma música para o Alexandre, que aniversariou nesses dias, dizer que nós estamos torcendo por você, nós estamos lembrando de você. Então, nós queremos oferecer a música do Juninho Casimiro, lembrando da Lohanier, que lembrou de você. Então, teus planos são meus planos são seus, me parece, é a canção do Juninho Casimiro. A você, Alexandre, que está em Boa Vista, trabalhando, que Deus te abençoe a sua vida.

0: São Alexandre, né? Nosso coordenador paroquial da Pastoral da Comunicação. Que Deus abençoe onde você estiver. Então, lembrando, chega o momento dos avisos. Hoje temos a programação normal, Santa Missa. Amanhã, quarta-feira, encontros bíblicos nas comunidades. Quinta-feira, programação normal. Adoração ao Santíssimo Sacramento, às 15 horas. Confissão às 17, depois a Santa Missa, sexta-feira encontro bíblico e sábado as atividades normais do final de semana. Lembrando que nós estamos no mês da Bíblia, né? E no mês da Bíblia nós estamos fazendo os círculos bíblicos para aprofundar a palavra de Deus que está refletindo sobre o livro de Daniel. Tá? O livro de Daniel, Antigo Testamento. Então, você pode nos convidar, pode entrar em contato com as coordenações das comunidades para fazer um momento na tua casa, ler a palavra, abençoar, reunir a família, fazer este momento bem fraterno, tá bom? O livro de Daniel. E mandamos um alô carinhoso para a Silene, que está nos acompanhando. Em sua casa, Silene, da comunidade Nossa Senhora Aparecida. Que bom, Silene, que você nos escuta. Que Deus te abençoe e que cada vez mais se preparando, né? Hoje ela partilhava conosco sobre o festejo do Nossa Senhora Aparecida que se aproxima, né? Então, já começa a preocupação e, claro, uma preocupação também que ficamos sabendo, né? Que a comunidade, que me parece que algumas pessoas não estão respeitando o ambiente sagrado da comunidade Nossa Senhora Aparecida. Estão pulando o muro, estão pichando o muro, estão fazendo coisa que não é para fazer num ambiente sagrado. Então você, meu irmão, que me escuta, você que vê alguém fazendo isso, chama atenção, não deixe que profanem o sagrado, que banalizem a igreja, os muros. Isso é uma falta de respeito, é uma falta de consideração com o ambiente sagrado. Isso pode dar polícia, tá? Então, você que vê alguém fazendo isso, não permita, tá? Porque a casa de Deus precisa ser respeitada, tá bom? Então, nosso alô para todos os ouvintes da comunidade Nossa Senhora Aparecida, tá bom? Então, já já nós nos encontraremos na Santa Eucaristia. Hoje eu irei presidir e estarei rezando por todos vocês que nos escutam, tá bom? E mandando um alô carinhoso para os nossos ouvintes, né? Para os nossos ouvintes, para Socorro, que nos ouviu, e tantos outros que dizem: Padre, eu ouvi o programa, eu estava ouvindo, mas fale, manda um oi para nós, tá bom? Então, vamos fazer a oração conclusiva, a oração do tempo da criação, ou só pedir mesmo a bênção de Deus, e vamos concluir com a canção de São Miguel Arcanjo, que São Miguel esteja sempre ao nosso lado, pois, como diz, quem é como Deus? Ninguém. Então, São Miguel nos defenda. O Senhor esteja convosco, Ele está no meio de nós. Por intercessão de São Miguel Arcanjo, abençoe-vos Deus Todo-Poderoso, Ele que é Pai, Filho e Espírito Santo. Amém. Nosso muito obrigado ao JC que colaborou conosco neste programa de rádio no dia de hoje, no programa Voz de Fátima, na rádio Monte Sinai, FM 105.9. Então, você pode participar, mandar o seu oi carinhoso. Então, nosso abraço, que Deus abençoe a todos nós.
1: Vamos, São Miguel.

0: 17:02.
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1: Dezessete horas e 23 minutos.

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4: Gustavo Lima.
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0: valeu, Matheus Caos e Mori Mendes.
1: Que linda!
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3: Esse vinho é gostoso, hein? Deve ser da Maraísa, que a bicha tem um bom gosto pra vinho.
1: Ah, essa não dá. Essa eu vou ter que fazer uma dose dupla.
3: Senta lá que a Mayara vai dar uma aula pra nós agora, vai.

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1: Então solta o PT, velho.

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Boa noite, cidade. Vamos iniciar mais um Break Chique através da Onda Sonora da 105.9 FM. Eu quero mandar um super abraço, você que está conectado, ligado em qualquer ponto da cidade, em especial meus ouvintes aí do interior que nos curte através da Rádio Net. Você na sua fazenda, na sua chácara, você nas vicinais, pessoal da Cachoeirinha, da Comunidade dos Sonhos, do Lama, da Embrapa, da Rufina, da Vila Almirante Tamandaré, lá do Lago do Manuel, lá do Serra Dourada. Alô, seu Elias, boa noite. Boa noite, dona Mariluce, seu Sebastião. Boa noite, meu amigo João do Cachimbo. Boa noite, meu amigo de Ouro. Também meu amigo Tará e Peteleco, lá na Vila Almirante Tamandaré, que vai ter um grande arraial agora na Vila Almirante Tamandaré, dia 4, né? Vamos passar por lá, nem que seja de dia, né, Peteleco? Nosso abraço e o nosso boa noite. Também nesse final de semana, 4 e 5, nós temos a primeira edição da Festa da Banana, ali na região do Apiaú. Na verdade, na Vila do Apiaú, lá no Modo Esportivo do Apiaú. E você é o nosso convidado super especial. Você curte o melhor do Brega? No Brega Chique, não basta ser Brega, tem que ser Brega Chique. Com o locutor Valdir Aguiar, até às 20 horas. 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

Alô, tiozinho, lá na Cachoeirinha, alô, Dona Antônia, na Mercearia Gael, alô, Dona Comadre Neide, alô, Sivaldo, toda essa turma boa ali da Cachoeira. Rapaz, a Prefeitura, em nome da Secretaria de Agricultura, tem que arrumar de 20 postos já naquela região ali, deixando, fazendo a alegria daquele pessoal ali com água potável, né, para aquela moçada. Parabéns aí à Secretaria Municipal de Agricultura. Cidade de Bucajaí aí, uma grande obra de asfalto, né? São mais de 12, 15 quilômetros de asfalto dentro da cidade. E eu recomendo aí os motoqueiros, gente, nesses asfaltos novos, especial na parte de Tobias, aqui na Avenida Amazonas, ter mais cautela na hora de acelerar, né? Porque é perigoso. O asfalto tá bom, tá novo, tá uma maravilha, mas pode causar acidente por questão da velocidade. Alô, meus meninos, hoje passou um por mim que eu vou te contar, eu só vi o vulto. O garotinho era ligeiro, meu garoto, tem que ter muito cuidado, né? Um abraço aí, meus motoqueiros da nossa cidade, um abraço a todas as autoridades, aí o pessoal da Prefeitura Municipal, Delegacia de Polícia Civil, PM, Fórum, Cartório Eleitoral, Guarda Civil Municipal, pessoal do SIDETRAN, toda essa turma boa aqui que trabalha no Judiciário. A gente só tem a agradecer de coração a todos. Um abraço aí ao prefeito Chiquinho, aos nossos secretários, meu querido amigo secretário de Cultura, Ramissés Almeida, também que sempre está ligado na nossa programação, meu amigo Lael Júnior. Lael, amigo do Manivaque, né, Lael? Um abraço a todos, que Deus abençoe, e vamos curtir até as 20 horas, muito brega e chique, com o Valderia Guiar. 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Agora me mata. Mas é ela mesmo, né? 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Estão...

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Alô, Cláudio da Lucro Loteria. Cadê o Encarnado? Cadê o Mira? É, todos ali curtindo o Brega Chique ali na Rua Independência, na Rua do Valmir Cruz, né? Muito obrigado aí pela sintonia. Meu amigo Gilson Bonito e Cheiroso, é o nome do cara, Gilson Bonito e Cheiroso. Se falar só Gilson Bonito, ele não gosta não, ele tem sobrenome, é Cheiroso. Ali no Barbosão, sempre curtindo aí o nosso... Rapaz, eu tenho que começar a pegar um patrocínio do Barbosão aí, Gilson. Pra divulgar, os outros já estão tudo com ciúme. Alô, Gilson, aquele abraço.

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A edição 19h24. Quem tá na escuta do programa é meu amigo Tatu. Ali na Avenida Padre Ricardo Silvestre, ele quer ouvir música aí com Evaldo Braga. Já já vai tocar para você, meu amigo ouvinte aí do Breg Chique, todas as noites, aí com Valderi Aguiar. Vem aí nesse dia 4, dia 5, lá na Vila Piaú, a Festa da Banana, a primeira edição da Festa da Banana com várias atrações, né? Forró no Poder, Luzivan Costa, Valderi Aguiar, Frank Marques, Toninho das Teclas, Lindeval Andrade, tudo isso lá na Festa da Banana. Vou já repetir para você.

Aí, boa noite, boa noite. São 19 horas 26 minutos. Você está curtindo aqui o Brega Chique com Valderia Aguiar, curtindo aí Amado Batista. Um alô aí para toda a região do Apiaú. 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

Aí, 19 horas 28 minutos. Alô, Cláudio da Lucro Loteria, ali na Avenida Independência. Meu amigo Encarnado, Pança. O meu amigo Bebe Leite. Não, Bebe Leite não, porra. Bebe Água, né? Esse é nome de gente, mas Bebe Água. Um abraço aí, meu amigo Bebe Água, que está na escuta do Breg Chique, ali na Lucro. Eita, Cláudio, eu perdi de ganhar no gato aqui agora de tarde, ó, cara. Sonhei o cara roubando minha moto. Eu tinha pego o pasto de gato jacaré estourado com a placa dela, jacaré indo voltando. Tu é doido, rapaz. Perdi de ganhar, ó. Mas isso mesmo, eu dormi demais, né? Fazer o quê? Um abraço, meu amigo Cláudio da Luc, todos os ouvintes ali na Luc Loteria, curtindo a nossa programação, Breg Chique, com Valder Eguiar. Aqui é igual gato e mingau quente, só comendo pela beirada. É por isso que eu digo, toda obra o couro dá. Da bota mandicião, da chapéu, da bandoleira, da guarda-peito e gibão. Pra formar o matulão, a sola come no ar, serve até pra caçoar da peida, da rabichola, e se curtir o couro é sola. E toda obra o couro dá. Eu fui uma cantoria, fui lá na casa do Papa, o Papa Munção da Papa, mas a Papa tava fria. Foi a pior agonia, o Papa tava mudo, chamaram o doutor Papudo, o doutor veio atrasado e morreu o Papa empapado, com o Papa papiro e tudo. Um dia eu fui na Bahia, lá vi uma coisa louca. Vi um moco e uma moca trabalhar na serraria. A moca nada dizia, o moco falava só. A moca tinha um pitó e o moco tinha um catoco, era o moco serrando o toco e a moca parando o pó. Olha, meu amigo Tatu pediu uma música, qualquer música aí com Evaldo Braga e já tá no gatilho aqui, quem manda é o ouvinte. Você pode solicitar a música, a gente toca na hora, vamos ouvir aqui música com o cantor Evaldo Braga. Alô, meu amigo Tatu, aquele abraço. Alô, Martinzão, também curtindo a programação e na Padre Ricardo Silvestre. Alô, Nego Pita.

Aí, canção com Lindomar Castilho, os veteranos do Brega de Raiz. Olha, gente, vem aí o próximo dia 11, o Vini, né? Diretamente da capital Fortaleza, no Ceará. Fazer um show aqui em Mucajaí, no espaço da Tia Albertina, o forrozeiro é top, é nota 10, em nome do meu amigo Michel e Cleibe Lacoste, né? É aquele que canta aquela música que diz assim: às vezes dá vontade de bater no Piauí, eu já tracei a rota em 8 horas, tô chegando por aí. Eita, que o cabo é bom, vai botar pra arrebentar na arena, ali no espaço da Tia Albertina. É por isso que eu vou botar agora Fernando Mendes, porque o pessoal tá pedindo aqui, tá com 3 dias. A música do Fernando Mendes eu não coloquei. Cadê o Fernando Mendes aqui? Tem que botar esse cara pra tocar, nem que seja a música desconhecida, né? Linda demais. Fernando Mendes.

Aí são 19h38. Alô, Dom Lázaro, Dona Sula, ali, cadê meu neném? Com o bracinho, já tá emendadinho, né, o braço? Ali na pizzaria Dom Lázaro, sempre curtindo o Brega Chique, aquele abraço especial, o perverso tá mais não, né, por aí. Entrega, olha que o perverso é duro pra entregar pizza. Um abraço aí, meu amigo Dom Lázaro, que Deus abençoe esse grande empresário, parceiro, aqui da cidade de Bucajaí. Dom Lázaro, vamos curtir agora Valdir Soriano, dessa vez do fundo do baú.

gente, eu sei que é o brega chique, mas não dá de resistir uma música dessa, canção linda demais, né? É, nesse horário a gente toca o brega chique, mas quando chega a canção assim na voz de João Mineiro e Marciano, de o Milionários é Rico, os caras são... E essa música aqui, deixa eu ver aqui. Olha outra canção linda demais, que a gente gosta e toca pra você, que seja no brega chique, tá bom? Boate Azul, sucesso das noites do nosso país há muitos anos.